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1: Hora certa. 21 horas e 29 minutos.

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1: 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Hora certa.
2: 22 horas e 32 minutos.

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0: 23:31.
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1: 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Hora certa.
2: 0:30.
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1: 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Hora certa.
2: 2 horas e 34 minutos.

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0: 2:59.
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1: 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Hora certa!
2: 4:31.
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0: 5:03.
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0: 5:17.
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4: Hora certa.
0: 5:17.

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0: Obrigado, gente. Obrigado. Legal, valeu.
1: Hora certa. 6 horas.
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1: Caralho, tá legal!

Eita, nós, hein? Show de bola.

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0: cidadão, você sabe o que quer dizer uai?
1: Uai, uai, é uai mesmo, uai.
0: Não é nada disso, não. Uai quer dizer união, amizade e igualdade.
1: Aí, sabidão, raca fora, só.

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1: 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Hora certa. 6:30.
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1: 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Hora certa. 7:01.
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4: Hora certa.
5: 7:30.
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0: de palmas, Murilo Huck.
1: Obrigado, Goiânia.
0: Que pancada, bebê.
1: Que pancada, bebê.
0: Você tá doido?
1: Essa música é boa demais.
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1: Muito bom dia, ouvintes da Rádio RFM 107.9. Estamos começando aqui as nossas manhãs da R, sempre com notícia e informação de qualidade para você. Todas as manhãs aqui na programação 107.9 da sua Rádio RFM. 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Vamos trazendo todas as manhãs o melhor conteúdo informativo da internet.
2: Quarta-feira, 8 de julho de 2026, este é o Giro de Notícias. Eu sou Norberto Notari e você acompanha os destaques do momento. O Conselho Nacional de Política Energética deve se reunir hoje para anunciar o aumento da mistura de etanol anidro na gasolina de 30 para 32%. Medida busca reduzir os impactos da variação do preço internacional do petróleo. A Receita Federal abre hoje a consulta ao lote especial de restituição automática do imposto de renda da pessoa física. O lote é destinado a pessoas que não estavam obrigadas a entregar a declaração do imposto de renda em 2025, mas tiveram o imposto retido na fonte ao longo de 2024 e possuem valores a restituir. O pagamento deverá ocorrer dia 15. A Bahia lidera o ranking nacional de mortes violentas intencionais e, ao mesmo tempo, apresenta uma das menores taxas de esclarecimento de homicídios no país. As informações são do estudo diagnóstico sobre a investigação de homicídios no Brasil do Instituto Sou da Paz. Em 2023, foram mais de 6.500 casos. O presidente dos Estados Unidos, Donald Trump, disse hoje que o acordo de paz firmado com o Irã acabou e que não quer mais diálogo com Teherã. Republicano concedeu entrevista coletiva antes de uma cúpula da Organização do Tratado do Atlântico Norte, a OTAN, na Turquia. Ele classificou as autoridades iranianas como pessoas doentes e o povo como violento e maldoso. As quartas de final da Copa do Mundo estão definidas. A Argentina venceu o Egito em uma virada histórica por 3-2 e enfrenta a Suíça, que eliminou a Colômbia nos pênaltis. O primeiro jogo é amanhã entre França e Marrocos. Os outros confrontos são Espanha e Bélgica e Noruega e Inglaterra. O Giro de Notícias é uma produção da Agência Rádio Web. Produção e apresentação, Norberto Notari. Trabalhos técnicos, Mário Melo.
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4: Agora vamos falar do bom humor, um estado de espírito que faz bem a todos nós. Na vida estressada de hoje, um sorriso alivia a nós e aos que nos cercam. E é importante na saúde, pois promove a liberação de endorfinas, hormônios responsáveis pela sensação de bem-estar e prazer. Os médicos dizem que o coração também trabalha melhor quando se está de bem com a vida. E isto é a certeza de que rir é o melhor remédio. Os bem-humorados são bem recebidos, pois trazem alegria e despertam a atenção de todos. E se as coisas não vão bem, não se leve tão a sério e aprenda a rir de você mesmo.
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5: Giro Internacional. Daniela Franco.
6: O exército americano confirmou ter realizado novos bombardeios no Irã hoje, afirmando que respondeu a ataques atribuídos a Teherã contra três petroleiros próximos ao Estreito de Hormuz. A imprensa estatal iraniana informou que explosões foram registradas em três portos no sul do Irã, assim como na ilha de Kashmir. Sob anonimato, fontes americanas indicaram que os bombardeios miraram nos sistemas de defesa aérea, sistemas de vigilância costeira, mísseis e locais de lançamento de drones do Irã. Em retaliação, Teherã também reivindicou bombardeios contra bases americanas no Kuwait e em Bahrein. O regime afirma que vai considerar como alvo legítimo qualquer instalação que permita aos Estados Unidos atacar o Irã. Em em Ankara para a cúpula da OTAN, o presidente americano Donald Trump afirmou em uma conversa com jornalistas que o cessar-fogo com o Irã acabou e classificou os dirigentes iranianos de mentirosos. O líder republicano também se disse muito irritado com a Aliança Atlântica por, segundo ele, não ter ajudado os Estados Unidos na iniciativa de assumir o controle da Groenlândia e também na guerra contra o Irã. Mais cedo, a primeira-ministra dinamarquesa Mette Frederiksen voltou a declarar que a Groenlândia não está à venda. Na Ucrânia, ataques russos mataram ao menos 7 pessoas e deixaram vários feridos nessa madrugada. Os bombardeios visaram a capital Kiev com mísseis balísticos e as regiões de Mykolaiv, Zaporizhia e Kherson no sul, além de Kharkiv no nordeste e de Dnipropetrovsk no leste. Em cúpula da OTAN, o presidente ucraniano Volodymyr Zelensky convocou novamente seus aliados a fornecer mais sistemas de defesa ao país. Às margens do evento, ele deve se reunir nessa quarta com o presidente americano Donald Trump. No Iraque, uma multidão toma as ruas das cidades de Najaf e Kerbala para acompanhar a passagem do cortejo fúnebre do guia supremo iraniano Ali Khamenei. O caixão com os restos mortais do Ayatollah chegou ontem ao país, com quem as autoridades iranianas mantêm estreitas relações políticas e religiosas. O Iraque decretou o feriado hoje e anunciou a mobilização de um amplo dispositivo de segurança para uma procissão de cerca de 6 quilômetros no país. O enterro de Ali Khamenei está previsto para ocorrer amanhã em Mashhad, no Irã, cidade natal do ex-guia supremo. Rádio França Internacional, em parceria com a agência Rádio Web, de Paris, Daniela Franco.
7: 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O governo federal e a Frente Parlamentar da Agropecuária terminaram sem acordo a reunião que discutiu a renegociação das dívidas do setor rural. O principal impasse é sobre quem terá direito ao benefício previsto no projeto aprovado pelo Senado. Enquanto a equipe econômica defende que a renegociação seja limitada aos produtores rurais atingidos por eventos climáticos, a bancada ruralista quer ampliar o programa para agricultores que também enfrentam dificuldades provocadas pelo aumento do endividamento e pelos impactos de conflitos internacionais. Após o encontro, o líder do governo na Câmara, deputado Paulo Pimenta, do PT, afirmou que o Planalto continua disposto a negociar uma solução, mas ponderou que o foco permaneça nos produtores atingidos por eventos climáticos, como previa o texto originalmente.
8: Tudo aquilo que for para garantir que produtores e produtoras que nas últimas 6 safras tiveram perdas, pode ter certeza que eu, como líder do governo, estou empenhado em construir esse consenso. Das propostas que tenham por objetivo abrir o escopo do projeto para todos os produtores e produtoras do Brasil, de minha parte não vai ter concordância.
7: Para destravar as negociações, o Ministério da Fazenda apresentou a possibilidade de editar uma medida provisória incorporando parte do texto aprovado pelo Senado. A proposta, no entanto, ainda enfrenta resistência da Frente Parlamentar da Agricultura. O presidente da FPA, deputado Pedro Lupion, afirmou que o setor não abre mão da ampliação do benefício para produtores de todo o país e disse que o governo sabe que pode ser derrotado caso o projeto seja levado à votação.
9: O que nos foi apresentado hoje foi uma série de alternativas ao 522 para que o governo nos desse uma solução para esses produtores. O que nós temos que entender é que hoje nós estamos num embate político e nós não aceitamos que o texto do 522 não valha. Então,
7: a expectativa é que uma nova proposta seja apresentada ao presidente da Câmara, Hugo Mota, antes da definição sobre o futuro do projeto. Agência Rádio Web de Brasília, Yuri Hudson.
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1: 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E vamos continuando com as nossas manhãs da R, trazendo sempre a melhor coletânea de notícias para você todas as manhãs.
12: A primeira versão da pesquisa Febraban de Tecnologia Bancária 2026, ano base 2025, realizada pela Deloitte, aponta que os canais digitais, celular e internet banking, foram usados em 83% das transações bancárias. O crescimento no uso do celular nos últimos 5 anos foi de 169%, confirmando o mobile banking como o principal canal de atendimento bancário, como destaca Rodrigo Molinari, diretor responsável pela pesquisa Febraban de Tecnologia Bancária.
13: De um total de 240,8 bilhões de transações feitas pelos brasileiros em 2025, 8 em cada 10 foram feitas pelo celular. Esse canal que ele reúne praticidade, rapidez e conveniência numa única ferramenta. Por meio do mobile banking, os clientes conseguem consultar saldos, pagar contas, fazer transferências, contratar produtos e acompanhar sua vida financeira de forma simples, segura e disponível em qualquer hora e em qualquer lugar.
12: Molinari afirma que o avanço no uso do celular traz mais agilidade às movimentações financeiras, reduzindo a necessidade de deslocamento e tem um papel central na transformação digital do setor. O investimento em tecnologia segue como prioridade dos bancos, como aponta o diretor.
13: Para acompanhar essa transformação, os bancos seguem ampliando o investimento em tecnologia. O orçamento de TI no setor cresceu 58% nos últimos 5 anos. E ele deve chegar a 50,4 bilhões em 2026, uma alta de 8% sobre 2025. Entre as prioridades dos bancos estão a cibersegurança, cloud e a inteligência artificial generativa. A cibersegurança ela aparece como agenda central para 100% das instituições, enquanto cloud e inteligência artificial generativa ganham espaço como tecnologia estratégicas para melhorar a experiência do cliente e também aumentar a eficiência do setor.
12: A pesquisa completa pode ser acessada no site da Febraban. Agência Rádio Web, produção e reportagem, Regis Salvarani.
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15: O Conselho Nacional de Justiça passa a contar com um novo canal de acolhimento para familiares de vítimas de tragédias coletivas, pessoas atingidas por desastres ambientais e comunidades afetadas por graves violações de direitos humanos. O Centro de Atenção às Vítimas foi criado por portaria assinada pelo presidente do CNJ e do Supremo Tribunal Federal, ministro Edson Fachin. A nova estrutura vai atender pessoas envolvidas em casos acompanhados pelo Conselho, oferecendo orientação e encaminhamento para serviços de assistência jurídica, médica, psicológica, social e previdenciária. Quando necessário, também haverá direcionamento para programas de justiça restaurativa. O centro contará com equipe multidisciplinar, atendimento sigiloso e profissionais capacitados para o acolhimento humanizado. Além do suporte às vítimas, o CAV reunirá informações para subsidiar o aperfeiçoamento das políticas do judiciário e poderá firmar parcerias com defensorias, universidades, Ordem dos Advogados do Brasil e outras instituições para ampliar a rede de atendimento. Agência Rádio Web de Belém. 107.9
16: 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Como transformar o potencial brasileiro em novos investimentos? Essa foi a principal discussão do 2º Fórum de Investimentos Brasil-União Europeia, realizado em Brasília. O encontro reuniu representantes do Brasil e da Europa, empresários e especialistas para debater projetos ligados à transição energética, infraestrutura digital, indústria verde e minerais críticos, que são as matérias-primas essenciais para tecnologias como baterias e veículos elétricos. A proposta é aproximar investidores europeus de projetos considerados estratégicos para o desenvolvimento da economia nacional. O presidente da Agência Brasileira de Promoção de Exportações e Investimentos, Apex Brasil, Laudemir Miller, afirma que o país vive um momento positivo na atração de investimentos e no comércio com a Europa.
17: Nós queremos cada vez mais facilitar e acelerar os investimentos exteriores aqui no Brasil, destacadamente os investimentos europeus. O Brasil exportou 348 bilhões de dólares, que é um recorde de exportação, atraindo 77 bilhões de dólares de investimento,
18: Como a Europa, inclusive, o Brasil tem um recorde no fluxo de comércio de 100 bilhões de dólares, e no momento, talvez, dos mais complexos do mercado internacional.
16: Durante o fórum, também foram apresentados estudos sobre os impactos do acordo entre Mercosul e União Europeia e discutidas oportunidades para ampliar investimentos em infraestrutura, logística, bioeconomia e inovação. A expectativa é que a aproximação entre os dois mercados impulsione projetos de desenvolvimento sustentável e fortaleça a competitividade da indústria brasileira. Agência Rádio Web, produção e reportagem, Décio Caramigo.
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20: O Brasil ainda tem cerca de 8 milhões e meio de pessoas que não sabem ler e escrever. Mais da metade delas vive no Nordeste. 58% tem 60 anos ou mais. A dona Maria do Carmo, aos 70 anos, lembra que quando mais jovem iniciou os estudos, mas precisou sair da escola para trabalhar na plantação de cana-de-açúcar no interior de Pernambuco.
21: Eu tinha tempo de estudar, só de trabalhar mesmo. Fazer não sem assinar meu nome, né? Eu digo assim, meu sobrinho, meus netos, que estudem, só não sei criar que nem avô, sem saber de nada.
20: A história de Maria do Carmo ainda se repete nos dados atuais, mas o cenário está mudando. O Brasil registrou a menor taxa de analfabetismo da série histórica da Pesquisa Nacional por Amostra de Domicílios Contínua, do IBGE. Em 2025, o índice caiu para 4,9% da população com 15 anos ou mais, ficando abaixo de 5% pela primeira vez desde o início da série, em 2016. Sérgio Luiz Lopes, doutor em educação, ressalta que o avanço

0: públicas são ações como o Plano Nacional de Educação, que tem metas específicas para reduzir, né, para reduzir o analfabetismo e melhorar a educação do país.
1: Os dados mostram que o analfabetismo está cada vez mais concentrado entre a população idosa, como a dona Maria do Carmo, que você ouviu no início da reportagem. A pesquisa também revela desigualdades entre idosos pretos e pardos, onde a taxa de analfabetismo chega a 20,6%, quase 3 vezes maior que a registrada entre idosos brancos.
0: Como diminuir as desigualdades sociais? Porque as desigualdades persistem. A taxa de analfabetismo, ela é muito maior nas áreas do campo, que vocês chamam áreas rurais desse país, né? Entre as populações mais vulneráveis, como os pretos, os pardos, os indígenas, os quilombolas, as mulheres de assentamentos, há um racismo ambiental muito claro aí.
1: Já para as mulheres jovens, além do trabalho, gravidez e responsabilidades domésticas, também estão entre os fatores mais citados para o afastamento da escola. Agência Rádio Web, produção e reportagem, Felipe Medeiros.
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3: Uma mulher de 62 anos foi resgatada de condições análogas à escravidão após trabalhar por mais de 5 décadas para a mesma família em um condomínio de luxo na região metropolitana de Fortaleza, no Ceará. Segundo a Auditoria Fiscal do Trabalho, ela chegou à casa dos empregadores aos 7 anos de idade e nunca recebeu salário regular. A rotina começava antes das 5 da manhã e incluía limpeza da casa, preparo das refeições e cuidados com as crianças da família. O caso levou o Ministério Público do Trabalho a firmar um termo de ajuste de conduta com os empregadores, conforme destaca o Procurador do Trabalho, Francisco José Parente.
4: O Ministério do Trabalho firmou com os inquiridos um termo de ajustamento de conduta com o objetivo de regularizar a situação das verbas trabalhistas, né, e das irregularidades constatadas. Por meio do referido instrumento, foram estabelecidas obrigações de fazer e não fazer, voltadas à observância da legislação laboral, ao pagamento de direitos devidos à trabalhadora, além da indenização pelos danos apurados.
3: A fiscalização concluiu que a trabalhadora passou por mais de 50 anos sem autonomia financeira, sem acesso à educação e submetida a uma relação de total dependência da família. Mesmo com problemas de saúde, ela continuava exercendo todas as atividades domésticas. Pelo acordo firmado com o MPT, os empregadores se comprometeram a regularizar as contribuições previdenciárias, pagar R$50 mil em verbas rescisórias e comprar um imóvel para a trabalhadora no valor de R$150 mil, além de custear a aposentadoria. O TAC, no entanto, não impede que a mulher busque na justiça o pagamento integral dos direitos trabalhistas, que, segundo o MPT, podem ultrapassar R$1,5 milhão. Atualmente, a vítima recebe acompanhamento psicossocial para facilitar sua adaptação à vida fora do ambiente em que permaneceu por mais de 50 anos. Grupo Rádio Web, 25 anos. Áudio que amplifica conexões. Produção e reportagem, Janaína Oliveira.
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2: o Comitê Olímpico Internacional, o COI, suspendeu provisoriamente nesta terça-feira a punição imposta ao Comitê Olímpico Russo em um passo significativo para a reintegração da Rússia ao movimento olímpico antes dos Jogos de Los Angeles 2028. Após a invasão da Ucrânia pela Rússia em 2022, o Comitê Olímpico Russo foi suspenso no ano seguinte por reconhecer conselhos olímpicos regionais em áreas ucranianas ocupadas pelas forças russas. O COI informou que o seu conselho executivo decidiu retirar a suspensão, mas afirmou que ainda não definiu se a Rússia vai poder exibir a sua bandeira, as suas cores nacionais ou ter o seu hino executado durante os jogos. O ministro do Esporte da Rússia afirmou que a decisão do COI deve abrir caminho para o retorno completo dos atletas russos ao cenário esportivo internacional. Em comunicado, o COI afirmou que a decisão foi tomada após uma análise detalhada da Comissão de Assuntos Jurídicos da entidade, levando em consideração que o Comitê Olímpico Russo não inclui mais como membros numa organização esportiva regional em território sob a jurisdição do Comitê Olímpico Nacional da Ucrânia. Agência Rádio Web com informações dos Jogos de Los Angeles, Daniela Esperon.
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4: 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Hora certa. 8:36.
5: O talento continua sendo a matéria-prima do artesanato brasileiro, mas para transformar uma boa peça em um negócio sustentável, criatividade sozinha não basta. É preciso investir em gestão, posicionamento e acesso a novos mercados. E é com esse objetivo que 300 unidades de produção artesanal de todo o país seguem na disputa pelo 6º Prêmio Sebrae Top 100 de Artesanato. Nessa etapa, os participantes serão avaliados em critérios como gestão, condições de trabalho, compromisso socioambiental, experiência comercial e estratégias de diferenciação. A gestora nacional de artesanato do Sebrae, Gisele Oliveira, explica que o processo de seleção também leva os artesãos a refletirem sobre a evolução dos próprios negócios.
6: O prêmio, antes de tudo, é uma estratégia de desenvolvimento para artesanato, né, para além da premiação. Todo o processo é concebido de forma a provocar o artesão a repensar e avaliar o seu negócio, o seu produto, a sua identidade, a sua gestão, o seu posicionamento no mercado. Então, independente da premiação, ele gera essa avaliação e essa reflexão.
5: Além do reconhecimento nacional, os 100 vencedores poderão utilizar durante 3 anos o selo da 6ª edição do prêmio. Pesquisa do Sebrae com os premiados da edição anterior apontou que 70% registraram um aumento no faturamento após a conquista. O escultor e entalhador Ednei do Carmo, de Mariana, em Minas Gerais, foi um dos vencedores da última edição e conta como que a premiação impactou o seu trabalho.
7: Eu fui premiado na última edição do Top 100 de Artesanato do Sebrae e essa premiação fez uma diferença e faz uma diferença até hoje sobre o meu trabalho na condição da divulgação da minha obra como um todo. Até mesmo porque, dessa forma, eu tive oportunidade, estou tendo oportunidade de mostrar o meu trabalho para todo o país, além de todo mundo. Porque a forma que o Sebrae divulga essa premiação é bem interessante e a abrangência é imensa.
5: O resultado com 100 vencedores do 6º Prêmio Sebrae Top 100 de Artesanato será divulgado após a conclusão das próximas etapas de avaliação. 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Produção e reportagem, Virgínia Alves.
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9: Os terremotos que abalaram a Venezuela no fim de junho causaram danos físicos diretos estimados em 37 bilhões de dólares em habitações e infraestruturas, segundo uma avaliação preliminar do Gabinete das Nações Unidas para redução do risco de desastres. A estimativa oferece uma primeira avaliação da destruição provocada pelos dois sismos, de magnitude 7.2 e 7.5. que ocorreram com apenas 39 segundos de diferença no centro-norte do país em 24 de junho. O valor estimado inclui cerca de 24 bilhões de dólares em danos em edifícios, habitações, comércios, escolas, hospitais e instalações públicas e outros 13 bilhões em infraestruturas. Dentro deste último grupo, as maiores perdas ocorrem no setor das telecomunicações, com cerca de 5 bilhões de dólares, seguidas da energia e das estradas. Esse cálculo baseia-se em modelos de risco e não pretende substituir as inspeções no terreno, nem inclui perdas derivadas da interrupção de serviços e atividades econômicas. O impacto econômico total poderá ser ainda maior, sublinha o Gabinete das Nações Unidas. Em La Guaira, o estado mais afetado, algumas pessoas continuam dormindo fora de casas danificadas ou em espaços públicos por receio de novos desabamentos ou para proteger os seus bens. As autoridades venezuelanas dão conta de 46 espaços de alojamento temporário em funcionamento, que acolhem mais de 11,5 mil pessoas afetadas.
10: Da ONU News, em parceria com a agência Rádio Web, Felipe de Carvalho.
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3: Muito bom dia, você está acompanhando aqui pela Rádio RFM 107.9 as nossas Manhãs da R. Sempre reunindo a melhor coletânea de notícias para você já começar o dia bem informado. E só aqui nas Manhãs da R você ouve notícias de Rafa Capivari, do Brasil e do mundo. Através sempre de uma parceria com a Agência do Rádio, a Agência Rádio Web e também Rádio França Internacional. Continuamos com nossas Manhãs da R, notícia e informação de qualidade para você.
13: Entrar no mercado livre de energia pode reduzir custos, mas especialistas alertam que o maior benefício aparece quando a empresa acompanha como a energia é consumida no dia a dia. Mudanças na operação, como ampliação de horários, instalação de novos equipamentos ou aumento do movimento, alteram o consumo e podem tornar o planejamento feito meses antes menos eficiente. Por isso, a gestão energética deixou de ser apenas uma tarefa administrativa e passou a fazer parte das decisões estratégicas de muitas empresas de serviços. O coordenador comercial da Ecoenergia, Pedro Mariano, explica por que monitorar esse consumo ao longo do tempo faz diferença.
14: Empresas de serviços que migraram para o mercado livre de energia já avançaram na gestão de custos. Mas essas empresas ainda podem enfrentar variações do consumo de energia, causadas por mudanças operacionais, como novos equipamentos, aumento da frequência de clientes ou expansão de horários. Com o tempo, esses ajustes impactam o planejamento financeiro e podem levar o consumo real a divergir do previsto. Por isso, é essencial acompanhar e revisar periodicamente o perfil de consumo energético, mantendo os contratos alinhados à operação e evitando custos desnecessários.
13: Com esse acompanhamento, a energia deixa de ser apenas uma despesa mensal e passa a fornecer informações que ajudam no planejamento financeiro e operacional. De acordo com Pedro Mariano, empresas que monitoram continuamente esses indicadores conseguem identificar oportunidades que muitas vezes passam despercebidas.
14: O verdadeiro ganho do mercado livre de energia não está apenas na escolha inicial do fornecedor, mas na forma como o consumo da empresa é acompanhado, analisado e ajustado ao longo da operação. Empresas que incorporam a gestão energética à estratégia, monitorando o consumo continuamente, ajustando contratos, planejando compras, usando energia de forma estratégica para reduzir riscos, otimizam custos assim colaborando nas decisões do negócio.
13: A Ecoenergia destaca que essa análise periódica ajuda a manter o contrato compatível com a realidade da operação e permite que a empresa adapte o planejamento energético sempre que houver mudanças no ritmo de funcionamento do negócio. Agência Rádio Web, produção e reportagem, Décio Carneiro.
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15: O recorde histórico de mais de 500 mil afastamentos por transtornos mentais e comportamentais no Brasil, registrado em 2025, iniciou uma onda de processos que expõe a fragilidade da governança corporativa. De acordo com o Tribunal Superior do Trabalho, cerca de 142.800 novos processos por assédio moral foram registrados no ano passado, apontando um aumento de 22% em relação a 2024. Outro dado são os números de denúncias, que cresceram quase 27%, com registro de mais de 18 mil depoimentos sobre assédio moral no trabalho, segundo o Ministério Público do Trabalho. Simone Queiroz, especialista em prevenção ao assédio no ambiente de trabalho e administradora registrada no CRAMG, Conselho Regional de Administração de Minas Gerais, comenta sobre o aumento de processos e denúncias por assédio moral nas organizações.
16: Durante muitos anos, o assédio era tratado como algo normal no ambiente de trabalho. E seja por questões legais ou culturais, a sociedade deixou de enxergar o sofrimento psicológico no local de trabalho como um problema exclusivamente individual. Não basta a empresa dizer que ela está combatendo o assédio. A empresa precisa mostrar que ela possui políticas claras, treinamentos frequentes, canais seguros de denúncia, procedimentos de investigação imparciais, proteção contra retaliações e, principalmente, o acompanhamento dessas vítimas. A prevenção ao assédio não pode ser somente um discurso.
15: Sem registros formais de escuta e acolhimento, empresas têm acumulado derrotas em tribunais do trabalho por não conseguirem comprovar a adoção de medidas preventivas em um cenário onde transtornos mentais já figuram entre as 10 maiores causas de pedidos de indenização no país. Dados do anuário 2025 da Contato Seguro revelam que 34% dos relatos de denúncias acontecem fora do horário de trabalho. Para a especialista em prevenção ao assédio no ambiente corporativo, os dados revelam sobre o comportamento dos trabalhadores.
16: Esses dados mostram que muitas pessoas não se sentem seguras para denunciar durante a jornada de trabalho. Elas esperam chegar em casa, longe da empresa, dos colegas, para finalmente relatar o que elas estão vivendo. Isso revela medo de represálias, insegurança e falta de confiança nesses mecanismos internos. O sofrimento ele não termina quando o expediente acaba. O trabalhador leva esse peso para casa. Talvez um dos aspectos mais preocupantes do assédio é que ele ultrapassa os muros da empresa. O expediente termina, mas o sofrimento continua.
15: A implementação de um canal de acolhimento estruturado tem sido a estratégia adotada por organizações para gerar rastreabilidade e segurança jurídica. Agência Rádio Web, produção e reportagem, Priscila Mendes.
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17: O presidente da Câmara, Hugo Mota, criou a comissão especial que deve analisar a proposta de emenda à Constituição que reduz a maioridade penal de 18 para 16 anos no país. A medida destrava a tramitação da PEC, que teve a admissibilidade aprovada pela CCJ no mês passado. Agora, os deputados vão discutir o mérito da proposta antes que ela possa seguir para a votação no plenário da casa. Favoráveis ao texto, afirmam que adolescentes envolvidos em crimes graves devem responder criminalmente como adultos. O deputado Rodrigo Castro, que deve integrar a comissão especial, defendeu a mudança e afirmou que jovens de 16 anos já têm maturidade para responder pelas consequências dos próprios atos.
18: Não é possível que nós tenhamos uma realidade onde o jovem tem condições de escolher o presidente da República e não possa sofrer as punições quando pratica um crime. Sob o manto da maioridade penal, o que nós temos hoje, na verdade, é uma verdadeira incitação para que jovens cometam crimes porque têm a certeza da impunidade.
17: Pela proposta, adolescentes de 16 e 17 anos passariam a responder à justiça comum. Hoje, menores de 18 anos são submetidos às medidas socioeducativas previstas no Estatuto da Criança e do Adolescente. Parlamentares contrários à proposta afirmam que a mudança não reduz a violência e pode ampliar o encarceramento de adolescentes, como defende a deputada Talíria Petroni.
19: Esse tema está sendo usado em ano eleitoral para fortalecer, a partir de uma lógica do populismo penal, a falsa ideia de que reduzir a maioridade penal vai deixar as pessoas mais seguras. Porque é mentira que adolescentes cometem a maioria dos crimes bárbaros. Há uma baixa incidência de crimes contra a vida cometido por adolescentes. Também é verdade, ao contrário do que foi dito, que o socioeducativo funciona mais que a prisão.
17: Apesar da criação da comissão especial, Hugo Mota já indicou que a proposta não deve ser votada em plenário antes das eleições de outubro deste ano. Grupo Rádio Web 25 anos, áudio que amplifica conexões. De Brasília, Yuri Hudson.
20: 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Hora certa.
21: 8 horas e 49 minutos.
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20: 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Hora certa.
21: 8 horas e 49 minutos.
22: O Aqui Não Tem VAR entra em campo para falar de numerologia, de como uma coincidência pode levar a Noruega ao título, e fecha explicando por que uma decisão tomada em 1922 podia ter eliminado a Suíça da Copa. Numerologia. Tem um assunto que eu não entendo nada, mas eu gosto bastante de futebol e também de história. Aí eu fiquei pensando na vitória de hoje da Argentina por 3-2 contra o Egito e como o número 3 está associado à seleção sul-americana. A Argentina é tricampeão mundial e nas três decisões marcou exatamente 3 gols. 3-1 na Holanda em 78, 3-2 na Alemanha em 86 e o empate em 3-3 com a França em 2022 e vitória nos pênaltis. E parece que o número 3 faz parte da caminhada da Argentina na Copa 2026. Dos 5 jogos que a seleção venceu, 4 foram marcando 3 gols. Na vitória na estreia por 3-0 sobre a Argélia, 3-1 na Jordânia durante a primeira fase do Mundial também, depois no mata-mata, 3-2 sobre Cabo Verde e repetiu o placar de virada sobre o Egito. Parece que o número 3 acompanha os hermanos e faltam exatamente 3 jogos para os argentinos trocarem o 3 do tricampeonato pelo 4 do tetracampeonato. Uma coincidência pode estar levando a Noruega a um inédito título mundial. Em 2002, o Japão foi eliminado pela Turquia. E quem é que eliminou a Turquia na sequência? O Brasil. Brasil, pentacampeão mundial. Em 2006, o Japão não passou da primeira fase. Já em 2010, o time asiático foi eliminado pelo Paraguai. E quem eliminou o Paraguai? A Espanha. Resultado, os espanhóis foram campeões mundiais pela primeira e única vez. Em 2014, novamente o Japão não passou da primeira fase. Já na Copa seguinte, foi eliminado no mata-mata pela Bélgica. E quem eliminou a Bélgica? Você sabe, foi a França. E o time do jovem Mbappé foi campeão pela segunda vez. Em 2022, lá estava novamente o Japão passando para a fase eliminatória e sendo mandado para casa pela Croácia. Na semifinal, os croatas foram eliminados pelos argentinos, que mais tarde seriam novamente campeões mundiais. Em 2026, o Japão foi eliminado pelo Brasil no mata-mata, que na sequência perdeu para a seleção da Noruega. Se a escrita se manter em 2026, Halloween e companhia podem erguer a taça pela primeira vez para o país que fica na Escandinávia. O Instagram Copa Além da Copa revelou que, graças à Suíça, o craque Luis Díaz é colombiano e não venezuelano. Luis Díaz nasceu no departamento de La Guajira, na fronteira com a Venezuela. É a região mais indígena do país, com cerca de 20% da população pertencendo aos povos originários. Mas onde a Suíça entra nessa história? Bem antes dos processos de independência dos países do Reino da Espanha, a região norte do continente se dividia entre vice-reino de Nova Granada, capitania geral da Venezuela e presidência de Quito, todas elas administradas, como eu falei antes, pela coroa espanhola. Com a independência, as partes se juntaram em uma nova nação, batizada de Gran Colômbia. Devido a divergências, houve a separação em três países: Colômbia, Venezuela e Equador. A Península de Guajira, região fronteiriça entre Colômbia e Venezuela, continuou em disputa entre os novos países. Havia muitas dúvidas sobre como definir onde terminava uma nação e começava a outra. E apesar da discussão ser frequente, não havia rivalidade entre os vizinhos. Dessa forma, a solução encontrada foi pedir por mediação e a Suíça foi chamada para desenhar a fronteira inicial. Em 1922, a Suíça apresentou a solução para a fronteira, que foi acatada pelos dois países. Barrancas, a cidade natal de Luiz Dias, está do lado colombiano, mas pertinho da fronteira com a Venezuela. Um traço um pouco mais para o lado dos suíços e Luiz Dias seria venezuelano. O craque colombiano não fez a diferença na partida das oitavas de final. Melhor para os suíços, que venceram nas penalidades e se classificaram para as quartas de final da Copa do Mundo pela primeira vez desde 1954, quando sediaram o Mundial. O Aqui Não Tem VAR vai saindo já triste, porque não teremos Copa nesta quarta. Mas a partir de quinta, a bola volta a rolar e valendo vaga nas semifinais.
20: 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Hora certa.
21: 8:54.
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5: Os pequenos negócios responderam por quase 97% das empresas abertas no Brasil em maio. Segundo o levantamento do Sebrae, mais de 2,5 milhões de novos empreendimentos foram registrados entre janeiro e maio deste ano. Número 10% maior do que no mesmo período de 2025. Com cada vez mais brasileiros tirando o sonho do papel, uma dúvida é comum entre quem pretende empreender. Como saber se uma ideia realmente tem potencial para dar certo antes de fazer grandes investimentos? O gerente de atendimento e relacionamentos com o cliente do Sebrae Nacional, Enio Pinto, explica que uma das formas de reduzir riscos é colocar a ideia à prova em pequena escala.
0: A validação dessa ideia se dá por uma técnica chamada planejação, que é um híbrido mix de planejamento com a atividade, já com a ação, com a implementação. Então você vai fazer o plano de negócio e vai vincular esse plano de negócio que a gente chama de um MVP, um mínimo produto viável. Você já vai fazer uma experimentação em pequena escala, você já vai pilotar um pequeno protótipo desse seu negócio.
5: Na prática, isso significa começar pequeno, testar o produto ou serviço, ouvir os primeiros clientes e fazer ajustes antes de ampliar a operação. Enio Pinto cita um exemplo simples para quem deseja abrir um restaurante.
0: Além de fazer o plano de negócio para tentar sair do achismo e chegar na constatação da viabilidade desse empreendimento, você pode começar a cozinhar para familiares, para vizinhos, para amigos e colher o feedback deles. Se você está no caminho, você pode montar um pequeno empreendimento, como a gente costuma dizer, de fundo de quintal, de garagem, para ir já ir vivenciando, experimentando o que seria esse empreendimento num formato ideal, já em maior escala.
5: Segundo o especialista, transformar uma boa ideia em um negócio sustentável exige planejamento, testes e disposição para ouvir o cliente. Para apoiar esse processo, o Sebrae oferece ferramentas que ajudam o empreendedor a validar a ideia e estruturar o negócio antes de ampliar os investimentos. Agência Rádio Web, produção e reportagem, Virgínia Alves.
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2: 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Hora certa.
3: 9:02.
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ar, bom dia região. Meu povo gelado de Rafael de região. E o frio, hein? Começou com 12 graus hoje. Um amigo meu de Blumenau mandou aqui 6 graus. Vai, Blumenau. Vamos dar uma volta pra saber como é que tá a temperatura por aí ou não? Bom dia, Dona Maria, panela no fogo, barriga vazia. Estamos aqui começando o nosso dia. É, pois é, vamos lá. Hoje tem sessão da Câmara lá em Capivari. Hoje é aniversário, dia 8. 8. É aniversário de Capivari. Não, não é dia 8, é dia 10. Mas como dia 10 é sexta-feira, a sessão vai ser hoje, tá? Ah, melhor pra todo mundo, né? Muito melhor. Comemora agora, sexta-feira, pá, livre, né? Pá, pá. Aí é sexta, sábado, domingo, pá, bá. Imagina se é segunda-feira, dia 12, né? Segunda-feira, dia 13 de julho. É um dia importante e já emenda tudo, né? Já fica lá uns 4, 5 dias passeando e tal, aquela feriado, prolongado, né? Vê quem tem trabalho aí, a turma da costureiro, oficina de costura, pedreiro, vê se eles ficam 4 dias parados em casa, 3, 4. Aí quebra tudo, né? Quem mandou ser pedreiro? Quem mandou ser, então? Até radialista tem que ficar muito dia fora, aí já viu, né? Tem que pôr alguém no lugar, pelo menos, né? Senão já viu, né? Bom dia, Fred. Bom dia, William. Bom dia, turma que tá ouvindo lá. Bom dia, Natan. O pessoal tá trabalhando já cedo. Ai, meu Deus do céu, não? Ai, meu Deus do céu, não? É. Já estamos preparados aqui, senhoras e senhores, para um novo dia. E vamos seguir adiante, porque hoje são 189 dias vividos hoje. Faltam 176, quer dizer, já passou mais da metade. Faltam 176 para acabar. É verdade. Hoje é aniversário do Kevin Bacon, aquele artista, da Angélica Houston. É o nosso cantor que faz aniversário hoje, ele já não vive mais. Nem o nosso ator, Procópio Ferreira, pai da Bibi Ferreira, é verdade. Agora, o cantor que faz aniversário hoje, que não vive mais, foi um dos precursores da boa música baiana. E ele chegou junto com o pessoal da Tropicália no Brasil. É verdade. E olha, sucesso, hein? Muito. Tem uma música que ele fez, que eu gostava muito, né? E dá até pra dar uma brincada com eles assim. E assim, ó. Eu não me lembro agora. Já lembrei. E tá aqui a música, ó. Já lembrei, já achei. Não. Pera aí que eu já vou trazê-la aqui. Não vamos nos exaltar. Vamos por parte. A música é essa aqui e o cantor é esse aqui, ó. Vamos ver se vocês sabem quem é. 1, 2, 3.

0: dia 8 de julho, lá na Bahia tinha festa.
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0: Pois é, aniversário do Moraes Moreira. Mas se tivesse vivo esse cara, hoje ele estaria fazendo 79 anos. Ele nasceu em 47. Escuta essa canção. O cara tocava tudo, o filho dele tá tocando hoje, o Davi Moreira. Tá junto, né? Começou com os Novos Baianos e tudo. Que maravilha, né? É, Moraes Moreira, minha homenagem póstuma e eterna. Ele tem muita música bonita, viu? Muita, muita música bonita. Mas eu ouvi muita música bonita. Agora, ontem, eu ouvi uma música que eu vou oferecer pra todo mundo que tem mais de 50 anos, que vai fazer 60 e que vai... Atenção, hein? Eu vou tocar essa música pra você que vai fazer 60 e que vai chegar nos 70 e que tem 80. Atenção, de 70 a 80 anos, ouçam essa música. Mas quem tem 65, 60, ouçam também. Ela é uma música calminha, ela é uma música bonitinha, mas é uma música verdadeira. Com uma vozinha linda, né? Com um jeitinho gostoso. E eu gostaria que vocês ouvissem o que eu trouxe de presente para vocês hoje, minhas queridas amáveis ouvintes, né? Então tá, vamos lá, vamos lá. Muito bem, agora é hora de alegria. Daqui a pouco, eu já tô aqui. O que que é? Vamos lá então, só um minutinho. Epa, eu tenho aqui um convidado hoje e é o pastor Márcio Miyazaki. E Miyazaki, eu sempre erro o nome dele, mas eu não erro o personagem, é o nosso querido pastor, pastor Márcio, que vai estar conosco e eu vou estar com ele conversando agora. Porque tá chegando uma grande festa. Vou fazer um telão. Depois eu vou colocar aquela música que eu prometi para vocês. Eu pedi para ligar pro pastor, pra gente conversar um pouco. Ele vai fazer de novo aquela super festança que faz sempre. E o pastor sempre vem aqui para convidar todo mundo de Rafar da região, porque a festa tem cada ano sido um sucesso. E esse sucesso é cada vez mais por conta daquilo que se entrega numa festa chamada Festa Caipira. E ele fala de umas coisas assim muito interessantes, né? Que são coisas que acontecem, na verdade, é Festa Caipira, mas na verdade a gente tem assim uma conotação muito mais evangélica também, mas de fazer uma festa saindo de determinados padrões de festa que na verdade até chegam a deslustrar uma festa. No caso desta não, ela tem uma tentativa de colocar assim as coisas no seu devido lugar e fazer uma festa, né, uma festa de verdade. Então eu vou falar com ele. Ele está comigo e agora eu posso dizer, eu não vou errar, Natan, eu não vou errar, sabe por quê? Porque eu vou estar com o pastor Márcio Miyazaki. Aê! Bom dia, pastor, você tá bom? Como é que vai?
1: Bom dia, seu Chico, tudo bem, graças a Deus.
0: E a festa tá já nos trilhos, quase, né?
1: Nos trilhos, hoje já começa a montagem ali, todo o ambiente, o recinto da festa.
0: Sim.
1: As barracas, o palco.
0: Que bom. Mas pastor, todo ano, como é que chama quando vai tomar quentão lá, como é que é o nome do quentão?
1: É o crentão.
0: Crentão, atenção.
1: É o crentão e o vinho crente.
0: Vinho crente e o crentão só na festa do pastor Márcio.
1: Eu vou falar pro senhor, viu?
0: É.
1: Desentorta o peão, o crentão, viu?
0: É mesmo.
1: É forte o trem. Mas tem cachaça? Não tem cachaça, meu. O trem é forte, é bom, viu?
0: E é por isso que é crentão, né? Não tem cachaça. Então, aquela turma que gosta de tomar um mé, pode esquecer.
1: Ali não vai ter. Mé não vai ter ali.
0: E pastor, essa é uma filosofia da igreja, né? Aquilo que vocês pregam realmente, mas E tem aí esse lado. E do vinho, como é que vocês fazem com o vinho? Na verdade, é o quê? Um suco de uva, alguma coisa assim?
1: A gente encomenda um suco de uva lá das vinícolas das Serras Gaúchas, sabe?
0: Sim.
1: Tem um gaúcho aqui, o Martinelli, traz pra gente.
0: Que bom.
1: É um suco forte, gostoso, mas também não tem álcool.
0: Bom,
1: é a proposta da festa, né, Sushi?
0: Porque, isso.
1: Não vou dizer que é todo lugar, não é todo mundo, com
0: não,
1: certeza.
0: Não.
1: Mas onde entra o álcool, aí o ambiente já vai ficando estranho, vai isso. Perdendo respeito.
0: Até porque é uma festa. Até porque é uma festa aberta, né, pastor? Não é uma festa fechada só para evangélicos, não, é para quem vier.
1: Não, para todo mundo.
0: É
1: para a cidade. Essa festa que a gente faz é uma festa que a gente faz para Rafard.
0: Sim, que bom. E cada ano melhor, né, pastor? Tem ano que
1: cada
0: tá bombando.
1: Cada ano, o Natan, que é nosso parceiro aí, que fornece uma boa parte da nossa estrutura aí.
0: Sim.
1: Testemunha que cada ano a gente tem ampliado um pouco mais, cada ano a gente aumenta um pouco mais a estrutura.
0: Sim.
1: E esse ano promete.
0: Agora, pastor, eu tenho recebido até através do Natan. E de outras informações que eu tenho, como a Lidiane, por exemplo, quem mais? Tem um pessoal que te acompanha mais de perto, falando que algumas atrações musicais são excepcionais. Pessoas, músicos e participantes da festa, que são verdadeiras atrações à parte da festa, porque a festa tem a festa e tal, mas quando chega naquele palco ali, vocês têm esmerado assim nos convites, vocês têm trazido aí grandes participações, né?
1: Ah, tem que ser música de qualidade, né? O nosso público é exigente, Sergio. O nosso público é o público do senhor, que ouve o senhor.
0: Uhum.
1: O seu público é um público exigente.
0: Sem dúvida.
1: Então tem que trazer coisa boa.
0: E que dá
1: esse ano vem Edson e Marconi, a dupla que vem.
0: E no meio das músicas gospel, eles são muito conceituados, então.
1: São uma banda, uma dupla assinada, vem com banda ao vivo, não é playback.
0: Que bom. Você que bom. E é legal que Edson e. Fala de novo.
1: Marconi.
0: Edson Marconi.
1: E
0: os dias, a festa vai um dia, dois dias? Quantos dias são?
1: Sexta, sábado, dia 10 e dia 11. Sexta próxima agora e sábado.
0: Caramba.
1: A previsão do tempo é que não vai chover.
0: Que bom.
1: Vai fazer uma noite agradável, aconchegante.
0: Que bom. Que bom. E é sexta agora, então depois de amanhã, pastor. Tá em cima
1: depois
0: da.
1: De amanhã.
0: Tá em cima do gol aí, que bom.
1: Tá.
0: E aí não vai, sábado não vai ter jogo mais, né, pastor?
1: Ô, seu Gil, a gente já tinha encomendado um telão.
0: Ah, é?
1: A gente ia botar um telão na praça ali, mas não vai ter jogo, mas vai ter festa.
0: Não tenha dúvida, a vida continua.
1: Tem alegria, o povo não fica.
0: A vida continua, ela não fica em 90 minutos e mais a prorrogação, não é verdade?
1: Não.
0: Ô, pastor, olha, eu vou falar pra você, o Brasil até que torceu tudo, fora do campo tava uma maravilha, né, pastor? Agora dentro do campo faltou um pouquinho, né, fazer o quê?
1: Eu não tava animado com essa Copa, mas depois do jogo contra o Japão a gente se iludiu.
0: Parece que subiu no banquinho, né? E daí ficou assistindo a Noruega jogar. Ficou com todo mundo com aquele gosto de bacalhau na boca, né?
1: Agora é secar a Argentina.
0: Argentina deu um show ontem, viu? Falando nisso, meu Deus do céu. Mas, pastor, vamos voltar a falar da festa. Ali vai ter o quê? Vai ter mesa, pai? Porque vem mãe com criança, isso aqui tem...
1: Ó, para as crianças, tem um brinquedão que a gente aluga ali, que tem balão pula-pula, escorrega, é um castelo, aquele castelo inflado, sabe?
0: Sim.
1: Pensando, sobe, entra dentro, vai ter cama elástica, vai ter pescaria com... E na pescaria nossa, todo mundo ganha.
0: Nenhuma
1: criança fica sem ganhar um prêmio na pescaria.
0: Ninguém vai ficar lavando minhoca lá, vai ganhar mesmo, é isso?
1: Não, vai ganhar.
0: Então tá bom.
1: Então tem um espaço muito bom para as crianças, tem espaço para o povo sentar, tem cadeira, tem mesa.
0: E fica no meio das duas. Vai ficar no meio das duas praças, é isso?
1: Isso.
0: Tá. É daquele modelo que tá lá, porque daí é muita segurança, né? Tem a própria praça como segurança.
1: É um ambiente gostoso, né?
0: Tá.
1: A gente tem muita gente de fora que vem pra festa. O povo fica encantado.
0: Que beleza.
1: Porque eles falam, nossa, parece aquelas quermesses do interior. Eu falo, não, mas é uma quermesse do interior. É uma cidade interior, e essa é a beleza da nossa cidade.
0: Parece uma cidade. Parece festa de cidade pequena, né?
1: E a gente aproveita para explorar isso, essa beleza da nossa cidade. O lugar ali é muito bom, muito gostoso. É em frente à nossa igreja também, que é a nossa, é o nosso quartel general, né? Onde fica toda a produção dos alimentos ali e tudo mais.
0: Tudo pertinho, né? Tudo pertinho com estrutura. Que bom, viu? Que bom. Sexta e sábado, a festa caipira que vai acontecer da igreja evangélica quadrangular, a IEC. Ou IEC. E como é que vocês falam? IEC.
1: Igreja do Evangelho Quadrangular.
0: É, aqui de Rafar, todo mundo está convidado, dia 10 e dia 11, sexta e sábado. Que hora começa?
1: A partir das 7 da noite.
0: Sim.
1: A entrada é franca, não paga nada para entrar.
0: Tá.
1: Só paga o que você consumir ali.
0: O que vai ter? Pastel, sanduíche, o que vai ter lá?
1: Pastel de carne, de pizza, de frango.
0: Uhum.
1: Vai ter espetinho de carne, frango, panceta, linguiça, queijo. Vai ter lanche de pernil, lanche de calabresa.
0: Uhum.
1: Tem uma coxinha que a gente faz lá, que é um espetáculo. Vai ter aquele fondue de chocolate, né? As frutinhas com chocolate, maçã do amor.
0: Certo. Ah, é, e quem quiser levar para casa, é só passar lá.
1: Só não passar lá, que tem embalagem também.
0: Tem embalagem para levar também, viu, gente? Churrasco, que bom, padre. É que bom. Eu chamei você de padre, viu, pastor? Pastor, é que o padre vem daqui a pouco. Agora eu vou conversar com o pastor. Eu estou falando com o pastor Márcio Miyazaki, que está convidando toda a comunidade aqui, não só da popular, viu, da cidade de Rafar, Capivari.
1: Ah, todos, quatro caras.
0: Nós temos a igreja em Capivari também, pastor?
1: Temos a igreja aqui na General Osório.
0: Ah, sim, sim, eu sei onde é.
1: Vem muita gente de Capivari também, vem gente de Mombuca, Piracicaba, Iracemápolis, Limeira.
0: Movimento aqui.
1: Tem muita gente de fora na nossa festa.
0: Que bom, hein? Eu tenho umas fotos, tem uma foto aqui da festa. O pessoal sentado às mesas aqui, bonita essa foto, hein? E é foto real, viu? Não é uma foto colocada aí.
1: Ah, que é. O ambiente fica gostoso, viu, Sérgio?
0: Bom demais. Olha, o pastor Márcio, eu vou desejar.
1: Ano passado a gente teve a honra de receber a visita da sua esposa, da sua filha.
0: Elas foram lá, é. Elas passaram. Elas comeram.
1: A gente sentiu bastante honrado. O Natan é parceirão da gente. Todos os eventos que a gente faz, o Natan apoia a gente.
0: Então, e eu não vou porque eu fujo da festa, né, pastor? Todo ano eu fujo.
1: O senhor só trabalha, senhor.
0: Ó, mas eu mando meus representantes lá, porque a turma gosta de comer comida de festa. E isso é uma realidade. As nossas festas aqui da nossa igreja de Rafar, igreja católica, a gente vai em tudo quanto é festa. Então, as festas que tem, aonde tem, a gente vai lá buscar aquele pastel, aquela coxinha que você está falando
1: é bom,
0: aí.
1: É crocante. Ela é crocante por fora e cremosa por dentro.
0: Aí, gente, a coxinha, o churrasco e tal. Por que a gente está falando dos comes e bebes, da música, disso? Porque é uma reunião da comunidade, independentemente da sua crença religiosa, ali é uma reunião de paz, né? Acima de tudo, uma reunião de paz. E aqueles que não querem, por alguma razão, podem levar, porque estarão ajudando também essa comunidade rafardense que aqui está e que tem o seu convívio de paz aqui dentro da cidade de Rafar. É tão bonito a gente ter eventos bonitos que incluam a comunidade para o exercício do bem, da paz, né? Da reunião entre pessoas se querendo bem. E fazendo uma coisa muito mais importante do que tudo isso, né? Do que a parte gastronômica, a parte musical com louvor, com cantos, não é? Com louvor a Deus. Então, Mas essa festa já está abençoada só pela própria natureza. Como são as boas festas de igreja, onde só as famílias permanecem num clima de paz, de tranquilidade, de harmonia e de bem-querer. E esse que é mais importante, que vai levar.
1: Isso aí, seu Chico.
0: É só isso que a gente vai levar, né, pastor?
1: Amém. Ó, quem mandou lembrança aqui pelo WhatsApp, que tá ligado com a gente ouvindo o programa, é o Renato Sanches, lá do Formigão.
0: Ô, Renato, um abraço pro Renatinho. Eu não sei se eu sou meio confundido. Eu acho que o Renato é filho do Ado. Ou é filho do Tony. Eu tenho. Todos eles são meus amigos. É, o principal amigo dele é um tio que já faleceu, chamado Ismael Sanches.
1: Ele respondeu que ele é filho do Ado.
0: Ele é filho do Ado. Eita, Renatinho, você é danado. Faz tempo que eu não vejo o Renato, mas já estava moço quando a gente se viu. Acho que foi numa festa agora, não sei se é da Unimed, não sei, eu vi o Renato. E o Ramon, que eu não vejo mais faz tempo. O Rodrigo, filho do Chanchão, que estudou direito comigo, não fez direito, mas não terminou, bandido, meu amigo. Mas essa família toda é muito querida minha, tanto o Ado como o Tony, o Chanchão, as irmãs, todas, todos criados, gente que saiu lá de baixo, veio para cima com muita garra. Um abraço para Renato e para toda a família Sanches, viu, que eu tenho no meu coração com a dona Terezinha, seu Romão, todo mundo. Um beijo no coração de todo mundo.
1: Eu quero mandar um abraço também, seu Chico. Quero mandar um abraço pra dona Toquinha, que não perde seu programa.
0: Olha aí.
1: O Marcelo, marido da Lidiane, não perde o programa.
0: Verdade, verdade. Ele manda áudio aqui pra mim todo dia.
1: Os áudios compridos?
0: Isso. Não, mas é bom, eu gosto muito. Ali tá a família inteira ouve a rádio e a gente quer mesmo mandar esse abraço extensivo. Ô, pastor, como é que chama aquele mocinho que vinha com você? É seu filho, não é?
1: Samuel.
0: Eu esqueci o nome. Desculpe, viu, pastor, porque aqui a cabeça já tá passando do 7.0. Então, é que nem aqueles gravador antigo, duas cabeças. Lembra gravador duas cabeças? Uma grava, a outra paga. Uma grava, a outra paga. Pastor Márcio Miyazaki falando comigo da festa do dia 6 e do dia de sexta 10, e de sábado.
1: 10 e
0: 11, que é depois da manhã. Depois da manhã já tem festa. Então, favor, apareçam, que a festa vai estar bonita, lindona e bem organizada. Pastor, como é que está a igreja? Vamos falar com ela, vamos falar dela. Como é que ela anda por aqui, seu trabalho?
1: Ah, graças a Deus, Deus tem abençoado bastante.
0: Certo.
1: A gente tem essa proposta mesmo de trabalhar pela cidade.
0: Sim.
1: A igreja está servindo a cidade, o Senhor tem dado essa graça para a gente, esse privilégio de servir o povo rafardense.
0: Sim.
1: E é uma das ordenanças, né, uma das direções de Jesus para nós, para os discípulos dele, é que a gente seja sal da terra e luz do mundo.
0: Que bonito isso,
1: pastor. Né? Para gerar esperança, né?

0: tendo como eu costumo brincar, esquecendo do manual do proprietário, né? Esquecendo do manual do proprietário, batendo muito no guarda-reio e perdendo corridas aí para uma vida melhor. É isso que eu acho que é mais importante. Pastor, eu queria que o senhor, nesse momento aqui, fizesse um convite, então, público, pastor Márcio Miyazaki, da Igreja do Evangelho Quadrangular de Rafar, que vai fazer uma festança caipira de primeira, sexta e sábado. Convite, por favor, nesse momento.
1: Nessa sexta e nesse sábado, sim, a partir das 19 horas, grande evento ali na Praça Coração, tá aberto para toda a família. Aberto pro pai, pra mãe, pra criança, pro vô, pra avó. É só chegar e se divertir com a gente ali. Serão todos bem recebidos. Não é uma festa para evangélico, não é uma festa para católico, é uma festa para toda a cidade.
0: Para toda pessoa do bem que queira aparecer, vamos lá, ó.
1: Quem não for do bem também pode vir, que vira do bem daí.
0: Já vai tomar um crentão lá, já vai começar a sentir diferente lá.
1: Já acerta os passos dele lá.
0: Vamos lá. Pastor, como sempre, eu queria que você deixasse aqui uma bênção, né, para todos os ouvintes, para todas as pessoas que estão acompanhando, a sua bênção a todos nós aqui nesse momento, que a gente pode até considerar ecumênico, porque daqui a pouco vem o padre Reginaldo Manzotti, a nossa rádio boa, ela quer que a gente consiga espalhar de todo jeito os caminhos que nos levam a um só caminho, que é esse caminho importante da verdade e da vida. Por favor, pastor, a sua bênção a todos nós aqui.
1: Amém, Senhor meu Deus, em nome de Jesus, agradeço por esse espaço concedido aqui pelo seu Chico, para alcançar esse público maravilhoso, famílias, pessoas que nos ouvem, de Rafar, de Capivari, da região, e pedir que a boa mão do Senhor seja estendida aqui sobre a nossa cidade, esteja estendida aqui sobre a nossa região, trazendo paz, trazendo graça, trazendo misericórdia, trazendo esperança, renovando a esperança das pessoas, meu Deus. Que a bondade do Senhor se faça presente na nossa terra, na nossa cidade de coração, que ela seja abençoada. Que o Senhor abençoe cada pessoa que nos ouve agora, cada pai de família, cada mamãe que está preparando ali o seu almoço, cada pessoa que está no seu trabalho agora, que também nos ouve, que a boa mão do Senhor os abençoe, em nome de Jesus. Amém.
0: Amém. Pastor, eu queria deixar aqui o meu agradecimento pela sua participação e ao mesmo tempo dizer que desejo todo sucesso para todos vocês. O sucesso da festa é o sucesso da nossa cidade e a gente espelha sempre que deseja e almeja sempre que isso aconteça dentro do melhor brilho. Então, muito obrigado pela sua participação e se der para mandar o Natan levar uma coxinha para mim, segunda-feira eu dou uma comidinha nela mais ou menos 10 horas. Que a Célia falou muito bem dessa coxinha aí, que é uma especialidade lá da festa, além das outras guloseimas também. Um bom crentão e um bom vinho crente para todos vocês e que a gente festeje com alegria. Um abraço, pastor.
1: Amém. Deus abençoe. Muito obrigado, Chico. Obrigado,
0: Natan. Valeu, valeu. Aí está, então, o pastor Márcio Miyazaki na festa da Quadrangular, que a gente está divulgando bastante hoje. Porque é só depois da manhã, já tá aí, tá na cara do gol aí. Tá mais na cara do gol que o Messi, não é verdade? Então, fala aí, seu Camilo. Aí, Camilo vai falar.
2: E toda a região, segura o chapéu, porque vem aí a grande festa caipira da Igreja Quadrangular Rafar.
3: Eita, festança boa, senhor!
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1: Pensança boa, Azul.
2: Ai, que bonito. Bom demais. Valeu. E tem alguém lá dentro. Eles arrumaram lá um... alguém pra falar com o Camilo ali, né? Bom demais, bom demais. Abraço, Renatinho Sanches. Eita. A turma lá do Formigão. Qualquer hora precisa comer um churrasco aí. É lá no Formigão. Precisa comer um churrasco lá de vez em quando. Eu ameaço, mas não vou. Eu tô virando um sofazão em casa que vocês não imaginam. Eu chego meio cansadão, viagem e tal, aí aquela minha casa fica me abraçando assim, me apertando, eu não... A Célia até fica implicada, a Naira também, né, Natan. Vai ficar aí, não vai sair? E eu não vou, sabe por quê? Eu tenho que rever minhas coisas na televisão, minhas séries, meus filmes, minha isso, minha aquilo... E também corrida, não para de ter corrida, né? Porque quando eu não tô na corrida, eu tô assistindo corrida de tudo quanto é lado aí, né? E eu, domingo, por exemplo, meu Deus, ó, sexta, sábado e domingo, ó, tinha corrida de todo lado, né? Agora, esse final de semana, vai ter corrida também em Portugal, vai ter corrida no Brasil, uma corrida maravilhosa no Brasil. Então, é uma corrida internacional, né? 6 horas de São Paulo, com os maiores pilotos do planeta. Só pra vocês terem uma ideia. Com todas as maiores marcas do planeta. Nossa, Chico Rebete, é... Ferrari, Porsche, Aston Martin, tá tudo lá em Interlagos agora. Tá chegando já, já desceu aí no de Viracopos. A equipe veio da França e tá lá em Interlagos agora, final de semana. É o WEC, WEC, World Endurance Championship, Campeonato Mundial de Endurance. Imagine quem tá lá. É o Alex Link, ganhou ano passado junto com a equipe. São 3 pilotos maravilhosos. E nós temos 2 categorias, né? A Hypercar, que são os protótipos dessas fábricas que eu falei. Toyota, Aston Martin, quem mais? Fala uma marca aí, tá lá. Corvette, vai ter, mas tem o que? Que tem Lamborghini, tem tudo. Essas marcas que vocês têm aí, entra lá. 6 horas de São Paulo. Vai ser domingo agora em Interlagos, um negócio fantástico. Entendeu? São muitos pilotos, são 3 pilotos cada carro. Nós vamos ter 20 e tantos, são 70, 80, mais ou menos os 80 pilotos, Estados Unidos, França, Inglaterra, Portugal, tem também em Espanha, já falei, no, eu não sei se tem da Noruega, mas... Mas tem piloto do Brasil inteiro, gente, do mundo inteiro, gente, aqui no Brasil tem 2, o filho do Rubinho, o Pipo que o ano passado ele foi muito bem, né? E nós temos também, e ganhou, né? Chegou em 3º da LMGT3, que é uma outra categoria. São 2 categorias, a LMGT3, que são os carros que são iguais à rua. Então você vai ver o Porsche igual da rua, você vai ver o Corvette igual da rua, você vai ver o Camaro, os carros todos que tem aí, que você já viu, que você acha, nossa, tá tudo lá. E eles vão correr aí. E correm 3 pilotos ou 2 cada carro. Tá bom? E daí nós temos o Hypercar. E aí nós vamos ter treino, vamos ter classificação e vamos ter tudo isso. E vai ter o Fanzone, que é um negócio espetacular. Toda a parte de baixo lá de Interlagos, onde fazem lá aqueles shows, né, que vem aí, Lollapalooza, como é que chama aquele show de São Paulo que é do Rock in Rio lá, né, tudo ali virou um grande palco, tem show o tempo inteiro, tem bateria de escola de samba, tem grupo de pagode, tem só gente famosa, esse ano nós temos alguns cantores muito conhecidos que vão estar lá. Eu até tenho uma lista, viu? Mas eu quero divulgar, sabe por quê? Porque tem muita gente que voa de carro, tá querendo espairecer um pouco, não aguenta mais ver jogo, né? E aí, você já viu, né, como é que fica a cabeça, né? E é bom que a gente já dá uma espairecida, né? E você acaba vendo tudo que vai acontecer. E de repente eu tenho aqui uma programação e eu posso às vezes te passar, né? E não custa nada. Muito bem. Agora são, deixa-me ver aqui. 9 horas e 39 minutos, tenho tempo aqui. Eu até queria mostrar aqui minha programação, mas ontem eu não consegui trazer essa programação. Mas eu prometo a vocês. Tudo que vai acontecer lá vem depois da todo acontecimento que vem lá desta programação vem depois das 24 horas de Le Mans, tá? O pessoal que foi para Le Mans ficou assim totalmente parado, né? Isso. Ontem nós tivemos sessão de câmara aqui em Rafael, né? Até queria ver realmente com o pessoal trabalhando aí, sessão de câmara, né? Que bom que fizeram aí uma bonita sessão. Muito bem, eu vou depois buscar isso aqui para vocês, até tentei aqui, mas não consegui. Eu vou tentar trazer depois para vocês aí o que está acontecendo lá no UEC. Hoje nós temos uma sessão de câmara em Capivari importantíssima. E serão homenageados o Roberto Aniquino, o Josias Nascimento e o Antônio José Serri. Todos eles serão agraciados com títulos de cidadão benemérito, o Josias e o Robertinho Aniquino e o Antônio José Serri. Eu quero mandar um abraço para cada um deles, desejando que eles recebam esse título aí com toda honradez e que recebam esse título principalmente com o aplauso e o carinho de toda a sociedade de Capivari, né? E por extensão aqui de Rafar, aos benefícios que já também dividiram conosco. O Roberto, como um grande empresário de Capivari, filho de um grande prefeito, maravilhoso prefeito, o senhor Romeu Aniquino, e um sempre prestigiador das boas causas de Capivari. O Josias, que está aí com o grupo Pro Saúde, e o Antônio Serri, né, que tem participações aqui, né, com essa fábrica de tintas e, enfim, uma empresa voltada aí à indústria moveleira, e a gente quer mandar um abraço para ele, né, e ele que é de Rio Claro e que vem para Rafar montar aqui o seu destino, vamos dizer assim, mas recebe em Capivari essa homenagem muito bonita, tá bom? Muito obrigado aí a todo o pessoal pelo convite aí da Câmara Municipal de Capivari para esta cerimônia de hoje, tá? Aliás, a cerimônia é hoje, eu até fico lembrando aqui que vai ser às 19h, viu? Não é 5, não é 6, 19h, hoje, quarta-feira, dia 8, lá na Câmara Municipal de Capivari, essa sessão solene, é uma sessão solene que vai acontecer por lá. E vocês ouviram aí, agora há pouco, o pastor Márcio Miyazaki falando sobre essa importante festa da Igreja Quadrangular, que todo ano bota para quebrar aí, e realmente é bonito, né? São apresentações maravilhosas e tudo mais. Eu deixei aqui, antes de entrevistar o pastor Márcio, uma música que que eu vou dar de presente para vocês. Eu não sei quem mandou para mim, eu acho que é o pessoal lá do grupo do Fabiano. Tem um grupo na internet que eu visito de vez em quando lá no meu particular. É o grupo do Padre Fabiano. E de vez em quando eu dou uma atualizada lá. E ontem estava ouvindo lá e tal. E vi um desenho muito bonito, sabe? Um desenho assim, bem infantil, né? Aí estava escrito assim, vida de aposentado. Que acho que foi a Jocely. A Jocely que postou isso aqui. E muita gente bateu palma, gostou e tal. E eu gostei muito. Eu gostei muito, sabe por quê? Porque algumas coisas são muito bem feitas. E essa é uma coisa bem feita. Vamos ver se eu não erro aqui na exibição. Eu queria que todo mundo que é aposentado e que tem mais de 58, 65, que tá aí 60, 70 ou 80, atenção, mulheres. Deixa eu ver se meu pessoal tá aqui me ouvindo aqui. Quem é aposentado, manda um oi pro Chico Rebete, manda aqui no nosso 99799-5800. Tem jeito não? Então manda pra mim. Eu tô tentando ver aqui, mas tô. Agora acho que veio, vamos ver. Ah, veio. Simone, bom dia pra você. Tem alguém de chapéu aqui? Interessante, nunca vi essa pessoa, deixa eu ver. Elô, ah, Elô, ah, sim, Luísa Carrilho. Mas você tá diferente, Elô. Tá uma verdadeira peão, né, de boiadeira. É verdade. Ó o Marcelo aqui, ó. É, Marcelo. Marcelo tá falando aqui.
3: Prazer imenso estar falando com o senhor.
2: Prazer mesmo.
3: Um abraço especial a Lidiane, a minha esposa querida, um beijo. A toda a família Barbosa, a minha isso. Família Oliveira, a todos os seus ouvintes.
2: Então tá
3: bom. Especial o senhor Chico. E convidar todo mundo aí da cidade aí, que vai ter nossa festa quadrilha da Igreja Quadrangular de Rafardi.
2: Tá certo. Eita, Marcelo. Marcelo mandou até um alôzinho. Marcelo, desculpa aí, eu tava aqui mexendo pra cá, pra lá. Obrigado, viu? Um abraço pra você. Muito obrigado aí, ó, a Sheila, o Miguel. Quem mais? A Bene, a Bel. Eita, quem que tá falando aqui? Vamos ver. Bom dia, Chico. Oh, deve ser ela. Deve ser. Vamos ver se é dela. É Marlene Rocha. Vamos ver. Falou? Não falou. Não falou, falou bom dia Chico, mas não falou nada, Marlene. Você acha que não levantou nada aí? É, não tem nada não. Doutor Maurílio, obrigado. Obrigado também a minha querida Neuza Campagnoli. Obrigado a Paula, a Lazinho, aposentados e aposentadas do Brasil. Chico. Ah não, agora é que Marlene vai falar aqui, ó.
4: Bom dia, Chico.
2: Aí, Marlene Rocha. Grande Marlene, obrigado, viu, querida? Valeu. Quem mais que tá aqui? Ah, Dona Vera. É Luci, bom dia, Luci, querida. Quem mais? Um abraço para todo mundo aí. Viu? Muito bem. Turma lá do Jornal Semanário, prontando o jornal também, para sexta-feira. A Neia, aí, o Rui Sanches. Alô, Rui Sanches. Vamos correr, né, Rui? Então tá bom. Vamos lá. Quem tá aposentado, eu mandei para algumas pessoas que eu gostei demais. Mas para vocês é pelo rádio, hein? Atenção. Olha que bonitinha essa música aqui, ó.

0: Que coisa mais linda, não, gente? Fala! É um grupo chamado Palavra Animada. E é impressionante, não, gente? Legal, né? Vida de aposentado. É, vou disponibilizar, quem sabe depois o Natan publica aí na rádio, vocês baixam, vai, tal, tá bom? Quem gostou do sambinha? Você gostou do sambinha? Vamos ver se a Wanda gostou do sambinha, que ela já tá falando alguma coisa aqui. É verdade, tem alguém que também já falou, pode falar, quem gostou, levanta a mão. Berenice, quem foi que disse, Berenice, minha querida, bom dia, um beijo pra você. Obrigado pela audiência de sempre. Sabe que você mora aqui do lado esquerdo do peito, né? E não... um pijama de bolinha, não paga aluguel. E mais, a Wanda também, opa. Deixa eu falar, Wanda, fala comigo, vai. Peraí, atenção, senhoras e senhores, a Wanda vai falar comigo. Minha ouvinte com 40, eu posso falar, Wanda? Pode, né? Pode, vamos ver, atenção. Depois eu vou mandar pra Wanda esse aqui, vou mandar.
1: Bom dia, Chico, tudo bem? Veja esse vídeo, é emocionante.
0: Ah lá.
1: Agora você não imagina onde que o Marcelo tá tocando. Fez todo mundo chorar.
0: É mesmo?
1: Depois eu te conto onde, mas é emocionante demais, viu?
0: Tá bom, aí que eu vou ver, tá? Eu prometo que eu vou ver aqui. Quem mais que eu vivo? Ai, Chico, eu amei. Eu amei, Chico, bom dia. Ó, nós vamos deixar esse vídeo aí disponibilizado para vocês ouvir esse sambinha aí, que na verdade é um recado, chama Palavra Animada. Eu vou falar para vocês, é bonito demais, viu, gente? Eu não sei quem já... Eu mandei para uma série de pessoas aí que deu para mandar, eu falei, eu vou mandar esse aqui para não sei quem, daí no fim achava mais um, aí tive que mandar mais um, e gostei, viu? Bom demais. Vocês viram que é um recado bacana demais. Doutor Maurílio, gostou, doutor Maurílio? É, doutor Maurílio, gostou, é. É um canto, um timbre suave, lindo, muito bom. E o recado, ele já analisou o contexto da produção musical. Esse é doutor Maurílio, hein? Tá vendo? Aliás, de boca ele entende barbaridade, né? Mas de dentro, essas coisas. Agora, de música, ele deu uma análise doutorada aí, viu? Um abraço, doutor Maurício Divina. Um abraço pro doutor Cláudio também, já que eu vou cumprimentar um dentista. O doutor Zé Roberto, que mais? Vou convidar também o... Mandar um abraço para a Margarete, mandar um abraço para todo mundo que está ouvindo e que pode ouvir, ou às vezes nem está ouvindo, mas já estou mandando um abraço porque são amigos dentistas. E tem muitos dentistas que eu gosto no coração aqui, viu? É bom demais. Você gostou, Paula? Paula gosta. Você é aposentada também, né, Paula? Mas não é, você é ativa. Ah, meu Deus do céu, se é. A mãe da Paula... E agora, viu? Aí, Chico, quem mandou falar agora, você tem que lembrar o nome dela. Se você não lembrar, eu vou machucar, mas eu vou ficar bravo com você. A mãe da Paula, ela faz academia. Ela faz academia. Eu sempre dou, né? Eu sei que coisa, não, como que dá uma travada na cabeça. Eu, será que é coisa de velho mesmo, né? Não tem jeito, né? É dona Gislaine, ela me ajudou. Obrigado, Paula. De novo, dá mãozinha aqui. Lazinho, quando ela não puder, você entra aí, viu, Lazinho? Me ajuda, porque a cabeça... Gislaine, desculpe, viu? Desculpe. Eu tenho uma... Eu não esqueço, né, do seu querido Robertão, né, meu querido amigo Roberto Pellegrini, irmão do Rubinho Pellegrini, irmão do Toninho Pellegrini, Toninho Oreia, meu amigo, também, todos os irmãos, né? Até a família inteira, né? Mas a gente sabe que a cabeça de vez em quando falha. Mas eu acho que esse negócio é importante. Dá uma travada, mas é importante eu lembrar e querer falar o nome. Então, dona Gislaine vai lá na academia, ela faz e vai. Então, essa música, para dona Gislaine, ela vai só concordar. Ela só vai falar, ó, tudo bem, é isso mesmo, né? Então, a música é um recado dado. Então, as pessoas se movimentem, gente. Sai de casa. Eu tendo uma pessoa que eu posso falar a vocês, ela não, nem sei se ela está me ouvindo, porque ela não para. Ela não para. É a minha amiga Mira. Cadê Valdomira? Valdomira, ela manda bom dia para mim, ela fala comigo, ela manda recado, ela fala que foi não sei aonde. É um espetáculo. É, eu passo assim, vou embora almoçar uma hora da tarde, ela já tá pronta para ir, não sei, na terceira idade, e ela faz macarrão, que é uma maravilha, ela cozinha, ela... Brincadeira, dona Miriam, é aquelas... Sabe, tem que ser sacudida. É, você tem que ser sacudido, sacudida. É, tem que balançar esse esqueleto aí, meu povo. Turminha, terceira idade, vamos chacoalhar. Ó, tem a terceira idade, a Natalina é presidente, fala com a Natalina, entendeu? Com o Ligeirinho, fala com a turma da terceira idade aí, participa, entendeu? Eles cobram uma porca, uma merreca por mês, e tem lá uma série de atividades. Atividades de reuniões, disso, daquilo, ginástica, isso, esporte. Entendeu? Vamos entrar, participa, sai de casa. Ah, mas tá frio. Põe um agasalho, vá a pé. Por isso que eu tô mandando um abraço lindo, especial, pra ela que vai fazer 100 anos de idade. E ligou em casa, no celular. No celular. Para falar com Chico Rebete, que ela vai fazer 100 anos, e eu estou mandando um beijão para ela, 22 de julho, viu? É, Maria, você não é fácil não, Maria Mancini, Maria Polese, fala o que eu quiser, falava ela, não tem problema. É um espetáculo essa mulher, e um coração, e ministro da Eucaristia, 100 anos. Sabe o que é alguém na sua casa, alguém ligar na sua casa e dizer, Chico Rebete, tudo bom? Adivinha quem está aqui? Maria. Ah, dona Maria. Pensei que, né? Acho que ela estava com uns 90 e pouco. Não, eu vou fazer 100 anos, eu queria convidar você para comer um pedaço de bolo. Falei, tá bom, Maria, eu vou. Eu vou porque é meio de semana, inclusive. A gente vai dar um, né, um tiruriruri, tirurirurá. Grande Maria Mancini. Olha que coisa maravilhosa. E eu fico muito feliz nisso. Mais muito feliz da conta. Maria, Maria, seu nome principia. Um abraço para dona Maria, viu? Se vocês veem a dona Maria, fala que eu falei que eu mandei um beijo para ela e para toda a família que zela por ela, porque ela tá lá, firme. É, não é aquele, né, 100%, né, 100%, mas é uma celebração de 100, é a segunda celebração minha, né, em menos de 6 meses, né, porque a São Silvestre foi 100 corridas, sabe o que é isso, não? Uma corrida que vem acontecendo todo fim do ano e 100, e o Chico Rebete foi em 31 delas, vocês acreditam? 31, fim de ano, eu estava lá em cima, trabalhando. Como Deus é bom comigo, gente do céu. Como Deus é bom, como eu agradeço a Deus, né? Por toda essa coisa bonita que acontece na minha vida, é só agradecimento, viu? É. Então, Angélica Houston, aniversaria, Moraes Moreira, já falei, Procopio Ferreira também, e quem mais? Dostoiévski? Não. O John Rockefeller, Rockefeller, um dos grandes empresários americanos, e o cara que inventou aquele balão, é Ferdinand von Zeppelin. Quem que não lembra do Zeppelin, aquele balão e tal? O Ferdinand von Zeppelin também fazia aniversário num dia como hoje. Olha que beleza. Ferdinand Adolf Henrich August Graf Zeppelin, é o nome completo dele. Menina do céu. Vai brincando com o homem, né? Botou o primeiro dirigível. Primeiro balão dirigível aéreo, no princípio de tudo, né? Ele nasceu em 1838 e um conde e inventor alemão morreu em 17, tá? 1917. Meu povo, ficamos assim, depois eu falo da sessão da Câmara, aqui de Rafar, que teve uma sessão normal, nada de anormal, e a gente vai dar uma olhada também na repercussão de algumas falas, e a gente vai dobrar para cá. O que mais que eu queria só falar aqui nesse encerramento? Que a sessão da Câmara começa a sessão de Capivari hoje, 7 da noite. O meu abraço fraternal a todos os homenageados, aos vereadores que os elegeram e os escolheram, e a todos que vão participar deste momento solene do aniversário de Capivari. Tá bom? Hoje a gente até passou por cima de notícias aqui, mas deixamos vocês com muitas notícias com o Natan, já na abertura, não mesmo? É isso aí. E vamos que vamos, né? Vamos lá. Então, logo logo a gente tem notícias boas aí chegando para vocês. E as ruins sempre vão chegar mesmo, então a gente vai procurar as notícias boas aí. Muito obrigado pelo carinho. E o Padre Manzotti está me chamando a partir de agora. Eu vou fazer a coisa que, uma das coisas que mais a gente gosta de fazer, que é transferir, né, a vocês para o Padre Manzotti, esse comunicador aí de mais de 1.600 emissoras de rádio e nas TVs por todo o Brasil e até no exterior. Muito obrigado a vocês que estão na audiência. Fiquem agora com o Padre Reginaldo Manzotti, o programa Experiência de Deus.
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1: E todas as plataformas digitais. Queridos irmãos e irmãs, povo de Deus amado, vamos pedindo a Nossa Senhora que interceda por nós, pedindo a Nossa Senhora do Carmo, valei-nos Mãe, valei-nos Madrinha da obra evangelizar é preciso. Iniciemos em nome do Pai, do Filho e do Espírito Santo.
2: Amém.
1: Amém. Naquele tempo, Jesus chamou os 12 discípulos. Atenção pela atitude. Chamou, convidou e faz o mesmo conosco. Também nos chama. E continua o texto. Deu-lhes poder de expulsar os espíritos maus, de curar, segundo ponto, todo tipo de doença e enfermidade. Estes são os nomes dos 12 apóstolos. Primeiro Simão, chamado Pedro, André, seu irmão, Tiago, filho de Alfeu, seu irmão João, Filipe, Bartolomeu, Tomé e Mateus, o cobrador de impostos, Tiago, filho de Alfeu e Tadeu, Simão Zelote e Judas Iscariotes, que foi o traidor de Jesus. Jesus enviou estes 12 com as seguintes recomendações. Não deveis ir onde moram os pagãos, nem entrar nas cidades dos samaritanos. Ide antes as ovelhas perdidas da casa de Israel. No vosso caminho anunciai, o reino dos céus está próximo. Jesus escolhe 12, os chama e os envia. Eu e você fomos chamados a ser cristãos pelo batismo. É uma ação salvadora e redentora de Deus em nós. Não, eu escolhi ser batizado. Eu que batizei meu filho, minha filha. Mas nós esquecemos que o desejo foi despertado por Deus. Foi Deus que nos despertou. Foi Deus que nos instigou. A fé é dom. É a ação primeira de Deus com o nosso aceite. É verdade. Somos chamados e somos enviados no mundo hoje. Enviados a quê? A expulsar os espíritos maus. E como o mundo está sob a ação do espírito mal, da discórdia, da desavença, da disputa do poder, Nossa Senhora, nos ajude, Mãe, porque também somos chamados a curar todo tipo de doença e enfermidade. Ajude-nos, Mãe, a anunciar que o reino dos céus está próximo. Nossa Senhora, a obra evangelizar lhe é consagrada. Ajude-nos, Mãe, a vivermos esta dimensão do envio, da missionaridade. Ó Santa Mãe, se acaso eu cair, me ajude, Mãe, me ajude a levar a minha cruz, a missão evangelizadora.

0: Edson, seja no teu grupo de oração, seja no teu ambiente de trabalho, nós temos uma missão. Nós somos cristãos em todos os lugares. Somos chamados. Nossa Senhora, neste mês consagrado a Ti, Mãe, nós queremos colocar os nossos irmãozinhos doentes, necessitados, afluentados. Queremos colocar os desempregados. Ajude-nos, Nossa Senhora, e ajude aqueles que mais precisam hoje. Tem alguém em particular que você quer rezar? Diga o nome desta pessoa. Seja da tua família.
1: Sem pressão, tá bom, meu irmão?
0: Seja um amigo, uma amiga. Ajude-nos, Mãe. Peça teu filho que dê saúde a esta pessoa doente, prostrada na depressão, angustiada nos dissabores da vida. Nossa Senhora, peça Jesus por esta pessoa de modo particular que me vem à mente agora. Diga o nome da pessoa, pense no rosto da pessoa. Se passar um WhatsApp para você, olha, reza por mim, agora é hora. Nossa Senhora, nossa Mãe querida, presente de nosso Senhor Jesus Cristo, no alto da cruz, leve os meus pedidos, me proteja, eu vos suplico, nos caminhos que me levam a Jesus. Ó Santa Mãe, ó Santa Mãe, rogai por nós, Santa Mãe de Deus, para que sejamos dignos das promessas de Cristo, do Teu Filho Jesus. Nossa Senhora do Carmo, rogai por nós, Mãe. Portanto, durante todo este programa, Maria está atenta às nossas preces, está atenta aos nossos pedidos. Nós só começamos o programa. Nós voltamos com Partilha de Vida, a leitura orante de São Paulo aos Coríntios, a primeira carta, e muitos testemunhos que edificam. Volte comigo, chame um amigo, uma amiga. Voltamos já.

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2: 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Hora certa.
3: 10 horas e 11 minutos.
2: 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Hora certa.
3: 10 horas e 11 minutos.
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2: 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Muito obrigado. Nathalie, que a paz de Jesus esteja com você, Nathalie.
3: Bom dia, padre.
2: Deus. Deus abençoe. De onde você fala?
3: Eu falo de Magda, São Paulo.
2: Magda, São Paulo? Opa, acho que é a primeira vez que eu atendo alguém, converso com alguém de Magda, São Paulo. Como é que você me acompanha aí, querida?
3: Eu acompanho pela Sky, pelo YouTube ou pela Rádio Assunção do Jade.
2: Que maravilha, uma fartura. Diga lá, Nathalie.
3: É, eu quero contar o testemunho da minha sobrinha.
2: Como é o nome dela?
3: Giovana.
2: O que aconteceu com a Giovana?
3: Hoje ela está com 17 anos. É. Ano passado, entre outubro e novembro, ela teve um caso pela segunda vez de anorexia. e um transtorno psicológico. Ela chegou a ser internada, né, no hospital psiquiátrico por 15 dias. Ela meio que saiu fora de si, ela entrou no mundo, como diz o psiquiatra, no mundo paralelo.
2: Entendi.
3: Ela não comia, ela não bebia, ela não colocava água na boca nem para escovar os dentes.
2: Misericórdia.
3: Ela não se alimentava de forma nenhuma. As únicas coisas que ela falava era, não é necessário e já comeu o suficiente.
2: Entendi.
3: E a gente não ouvia a voz dela quase, ela falava muito baixinho. A impressão que a gente tinha até que ela poderia, se isso realmente acontece, sei lá, estar possuída por alguma coisa. Ela estava muito diferente.
2: Entendi.
3: Muito diferente. Ela estava totalmente fora da realidade do que ela era.
2: Debilitada e transformada.
3: Isso, muito,
2: isso.
3: Muito. Foi coisa assim, um mês ela se transformou.
2: Entendi.
3: Ela já havia sido em caso de anorexia, que foi curado.
2: Tá.
3: E ela voltou novamente a esse caso.
2: Sim.
3: Hoje ela se tratou, hoje ela está bem, ela já engordou. Sim. Hoje ela escreveu um livro. Depois
2: Opa.
3: Que ela fez essa experiência dela no hospital psiquiátrico, ela escreveu um livro.
2: Puxa vida, Sim. que bom ela partilhar tudo que ela passou para que outras pessoas que por acaso estejam com problema possam se sentir fortalecidos na luta, não é?
3: Sim, ela é uma menina muito inteligente.
2: Acredito.
3: Sabe, ela é muito. Ela não tem uma falta na escola e uma nota baixa.
2: Então, né? E ela está bem agora?
3: Agora ela se recuperou.
2: Então, primeiro nós vamos dizer, obrigado, Jesus.
3: Obrigado, Jesus.
2: Graça recebida.
3: Graça recebida.
2: Graça testemunhada.
3: Gosto de testemunhar, eu toco sino,
2: taxão. Isso. Mas, Nathaly, eu preciso Oi. Fazer uma pergunta antes que você continue. Sim. Ela tá. continua sendo acompanhada?
3: Sim, ela, o tratamento dela agora é para a vida toda.
2: Isso.
3: Não é só um laudo se ela tem esquizofrenia ou qualquer outro problema psicológico, mas o tratamento dela agora é para a vida toda.
2: Exato. Essa consciência é importante. Essa importância
3: ela não,
2: de um acompanhamento.
3: Ela não, isso, ela não tinha essa consciência, hoje ela tem.
2: Que bom, louvado seja Deus.
3: Isso.
2: Quer deixar alguém em oração, querida?
3: Quero deixar minha família, eu gostaria de pedir para o senhor também em oração, para que eu consiga passar num concurso.
2: Tá.
3: Eu estou tentando muito, bato na trave e não consigo.
2: Tá.
3: Mas
2: bom.
3: Mas consiga passar num concurso e consiga ganhar uma casinha que vai ter agora, sorteios das casinhas, que eu preciso muito para eu e meu filho morar.
2: Entendi.
3: Mas assim, deixar minha família oração, minha mãe.
2: Então vamos, reze comigo, São José.
3: São José.
2: Eu recomendo. A causa. Da minha casa própria.
3: São José.
2: Intercede a Jesus por mim. Amém. Você vai testemunhar, tá bom, Nathaly? Que Deus,
3: Amém,
2: que Deus abençoe lá de Magda, São Paulo. Ela citou a Sky 586, também YouTube, Padre Manzotti Oficial, inclusive se inscreva. E na Rádio Assunção de Jales, São Paulo, que pega ali Bispo Dom Moacir Aparecido de Freitas, da Diocese de Votuporanga. Filhos amados, filhas queridas, escutem esse testemunho que foi deixado para nos edificar na fé.
4: Aqui é o Wilma Maria, falo de Recife, Pernambuco.
2: Pois não.
4: E hoje eu venho dar um testemunho de uma graça que eu recebi.
2: Sim.
4: No dia 13 de maio de 2026, dia de Nossa Senhora de Fátima.
2: Olha aí,
4: sou
2: gente.
4: Casada já há alguns anos.
2: Uhum.
4: E devido a várias coisas que aconteceram em nossa vida, acabamos nos distanciando de Deus e da igreja. Eu retornei, porém meu esposo não retornou. Mas de novena em novena, de programa em programa, de missa em missa, eu sempre pedi a Deus que no momento certo, que da vontade dele, tocasse no coração do meu esposo e que ele voltasse ao primeiro amor, que é Jesus. Meu esposo, ele me falou que me vendo, indo me levar para a igreja, mas ele não entrava. Depois de um tempo, no dia 13, no dia de Nossa Senhora de Fátima, ao amanhecer, antes de me levar para o trabalho, ele me chamou e falou, Amor, tem um negócio pra te falar. É, a partir do próximo final de semana, eu vou começar a voltar a ir pra igreja com você. E isso pra mim foi uma alegria imensa. Eu quero
2: que
4: agradecer.
2: Maravilha.
4: Do fundo do coração. Tenho vários e vários testemunhos, mas esse eu queria deixar registrado.
2: Com certeza.
4: Aqui, o quanto eu fiquei feliz. Graça recebida é graça testemunhada. Toca o sino, sacristão.
2: Filhos queridos, e assim que a gente acredita. Eu acredito muito que de novena em novena, graças e bênçãos são derramadas. E a graça vem transformar vidas. Se percebeu o que ela contou agora? Como houve uma transformação na vida dela, do marido, da família? Da família é a transformação da esposa, do marido, dos filhos. Nossa Senhora, eu quero ser curado, cante. Nossa Senhora, que eu a chamo pelo título de Nossa Senhora do Carmo, eu quero ser curado. Acredite nisso. Meu abraço, Vilma de Recife, Pernambuco. Lá nós temos canal aberto, TV Evangelizar 47.1, Rádio Recife, Marcelo Pitanga, Rádio Olinda, Ivanildo da Obra de Maria e ao arcebispo Dom Paulo Jackson Nóbrega de Souza, Arquidiocese de Olinda e Recife. Eu volto com a leitura orante. Volte comigo.
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dia 18 de julho, estar chegando e eu tenho um evento em Guarapuava com grande carinho. 60 anos da Diocese de Guarapuava. 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

Conselho aos noivos. Toca a corneta, sacristão. Conselho aos noivos. Você tá noiva? Você tá noivo? Vamos lá. Aos que ficaram noivos, mas resolveram não casar mais, eu digo o seguinte: se o rapaz sente que assim não está agindo certo com sua noiva e acha que a sua paixão por ela é muito forte e que devem casar, então se casem. Não existe pecado nisso. Antes ele falava das vantagens de ser um celibatário, de viver só. Mas ele está falando aos noivos. Atenção! Por acaso, lá vou eu. Paulo disse, vão morar junto? Não, né, meu filho? Não tem essa história de morar junto, não. Não tem essa história, vamos fazer um test drive. Se der certo, a gente compra, a gente casa. Se não, a gente se separa. Não, meu filho. Namoro, noivado, casamento. É o processo. Não mude a ordem dos fatores. Aqui tem importância. Aos noivos que acha que a paixão por ela é muito forte, deve se casar. Não existe pecado nisso, não existe nada de errado no casamento, mas casem e não se amontoe. Desculpe a palavra amontoar. Vamos juntar os trapos, as nossas escovas de dente. Pelo amor de Deus, não aceite isso não. Casamento. Mas, versículo 37. Pelo contrário, o rapaz não se sente na obrigação de casar, se está mesmo resolvido a ficar solteiro. Mas veja a condição. Veja a condição. Está resolvido em ficar solteiro. Se é capaz de dominar sua vontade. Entendeu? Não é ficar na fornicação. Hoje com uma, outra, amanhã com outra e assim por diante. Se é capaz de dominar a vontade e já resolveu o que deve fazer, então faz bem em não se casar com a moça. Por que ele está dizendo isso? Honestidade. Se há amor, se há paixão, casem. Se não há isso, para que casar? Para que enganar o outro? Para que enganar outra pessoa? Para pensar. Tanto que um dos pontos antes do casamento é uma conversa com o padre, nós chamamos uma entrevista pré-matrimonial, um padre pergunta, você acredita na indissolubilidade do matrimônio? Se a pessoa, seja ela ou ele, diz não, não há casamento. Para que enganar? Para que fingir? Vai dar errado. Assim, quem casa faz bem. Mas quem não casa faz melhor ainda. É uma posição de Paulo. Versículo 39. A mulher não está livre enquanto seu marido estiver vivo. Caso o marido morra, ela está livre para casar com quem quiser. Aqui é sobre a questão das viúvas e viúvos. Padre, morreu minha esposa, morreu meu marido. Posso casar de novo? Pode. Casar de... Olha a palavra que eu usei. Casar de novo. Contanto que case com um cristão. Porém, conselho de Paulo, a viúva, o viúvo, diz ele, ficará mais feliz se ficar como está. Essa é a minha opinião. Eu acho que também tenho o Espírito de Deus.

jovens, jovens, moços, rapazes, moças, meninas. Existe amor? Então case. Mas não vão viver juntos. Comece certo. Não comece a pedir, eu quero um homem. Eu quero uma pessoa de Deus, um homem de Deus, uma mulher de Deus. Eu quero constituir uma família. Viúvos, viúvas. Não há nada errado em casar. Mas casar. Assim como foi o primeiro sacramento, que seja o segundo. Esta é a palavra de Deus. E Paulo enfatiza. Mas em todos os casos, o que Paulo está dizendo? Verdade. Retidão. Senhor, nós te pedimos pelos jovens, homens e mulheres, que entendam que o casamento e o sacramento do matrimônio é uma bênção. Senhor, nós te pedimos e clamamos por todas as pessoas no seu estado de vida, celibatários ou não, que vivam com honestidade, consigo mesmo e com os outros, com retidão e, acima de tudo, com santidade. Esta foi a leitura orante de hoje. 1 Coríntios capítulo 7, do versículo 35 ao versículo 40. Vai dar o que falar. Eu volto já, volte comigo.

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4: Hora certa! 10 horas e 41 minutos.
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7: Alô? Alô? Alô? Marli? Tentem ver ali se
8: você... que eu estou curada. Curada.
7: Amém.
8: Mesmo.
7: Louvado seja Deus. Então diga comigo, porque na verdade, você falou comigo, o ano passado, 2025 é o ano passado. Um
8: Isso.
7: ano depois você liga dizendo, passei pelo câncer, fiz quimioterapia, mas eu quero que você disse, diga, obrigado Jesus das Santas Chagas.
8: Obrigado Jesus das Santas Chagas.
7: Pela cura do câncer.
8: Pela cura do câncer.
7: Graça recebida.
8: Graça recebida é graça testemunhada. Toque o sino, São Cristão.
7: Amém. Louvado seja Deus, Marli. Fico, me alegro.
8: Ô, padre.
7: Oi.
8: Eu posso fazer um pedido de oração?
7: Sem dúvidas, filha. Por favor.
8: É, agradecimento pela minha cura.
7: Tá.
8: E por toda a minha família.
7: Sim.
8: Eu também quero pedir sua bênção, padre, para mim e para meu esposo João Pedro.
7: Tá.
8: Que no dia 31 de maio nós comemoramos nossos 45 anos do nosso matrimônio.
7: Que coisa linda!
8: Agradeço também, meu marido, pela dedicação que ele teve comigo, me cuidou muito bem, com amor e muito carinho comigo. Que Deus nos abençoe sempre, padre, isso eu peço sempre para Deus.
7: Que linda declaração de amor, quando a gente escuta tantos casamentos que não dão certos, eu diria falidos, tá aí ó, a Marli e o João Pedro, que completaram no último 31 de maio, 45 anos de matrimônio, que coisa mais linda. Aí eu tenho que perguntar, Marli, você já falou que ele a tratou com muito carinho, com muita atenção. Qual foi o segredo de manter tantos anos?
8: A dedicação, né, a conversa, diálogo.
7: Sim.
8: Esse aí precisa de um casamento de muito diálogo. Conversar bastante. E não perder o amor. O amor em primeiro lugar.
7: Tá certo. Um abraço carinhoso, Marli. Gente, que coisa bonita. Bonito ouvir isso. Gente que está testemunhando. É possível ser feliz no matrimônio. Escutou? Dedicação e muito, muito diálogo. Escutou, casais? Escutou? Escutaram, casais? Lá de Canoinhas, meu abraço. Acompanha pela Rádio Nativa FM, Andrei, Dom Cleonir Bonetti, de Caçador, da Diocese. Fátima, que a paz de Jesus esteja com você, Fátima.
9: Amém. Bom dia, padre.
7: Bom dia. Deus abençoe. Se fala de onde, Fátima?
9: Eu falo de Natal, Rio Grande do Norte.
7: Meu abraço a Natal, Rio Grande do Norte. Como é que você me acompanha?
9: Eu acompanho pelo YouTube.
7: Tá certo, mas aí nós temos temos TV Evangelizar, canal 16.1. Você pega na tua casa?
9: Sim.
7: Eita, então meu abraço a todo Natal, Rio Grande do Norte. Diga ali, Fátima.
9: Padre, eu quero dar um testemunho.
7: Conte.
9: Aliás, é três. Viu?
7: Vamos lá.
9: Primeiro foi minha netinha, que ela estava pedindo socorro a mim, que não conseguia dormir, que estava vendo coisa, uma coisa que não deixava ela dormir.
7: Entendi.
9: E pedi assim, para me rezar para ela. Eu tô tão emocionada, padre.
7: Vai lá.
9: E eu comecei a rezar para ela, pedi muita oração para ela. E minha netinha foi curada.
7: Amém. Louvado seja Deus.
9: E aí vem a minha minha filha mais velha, que estava com depressão.
7: Certo.
9: Pediu afastamento do trabalho, trancou-se dentro do quarto, não queria ver voz, não
7: ela
9: queria ninguém.
7: Chagas. Difícil, sim. Hein?
9: E eu conversava muito com ela, e ela começou a fazer tratamento, né, com psicólogo, psiquiatra. E ela dizia assim para mim: mãe, se eu pudesse, eu não ouvia a voz de ninguém.
7: Sim.
9: Aí eu falava assim: filha, você é tão linda, minha filha, você é tão nova, você tem seu trabalho, volta a trabalhar, e eu não quero. E graças a meu Deus, eu rezando, fazendo todas as novenas junto com o senhor. E quando foi o mês passado, ela ligou para mim e falou: mãe, eu vou voltar a trabalhar.
7: Glória a Deus.
9: Foi, voltou a trabalhar, mas ela está em acompanhamento ainda.
7: Entendi.
9: Mas
7: já é um sinal, já é um sinal de cura. E que ela continue trabalhando e que continue fazendo acompanhamento. É muito importante.
9: É demais.
7: E a terceira graça?
9: E a terceira graça, padre, fazia 4 anos que eu buscava um emprego. E ali acompanhando com todas as novenas. E a novena que eu acompanhei agora foi a de Santa Rita de Cássia.
7: Certo, as causas impossíveis.
9: Foi. E quando foi, no 8º dia, eu recebi a ligação de uma pessoa dizendo que eu fosse fazer uma entrevista. Eu fiz a entrevista e fui contratada.
7: Então diga comigo, pelas três graças da netinha, da filha com depressão e seu emprego, graça recebida é?
9: Graça recebida é graça testemunhada. Toca o sino, sacristão.
7: Tá certo, querida. E você tem rezado a Jesus das Santas Chagas?
9: Sim. Só mais uma coisinha que eu queria lhe pedir.
7: Diga.
9: Me dê um texto.
7: Claro, filha. Como não? Tá bom.
9: Eu tô tão feliz, padre. Tão feliz, você nem imagina.
7: Então fica na linha para ela poder pegar seu endereço, por favor.
9: Tá bom.
7: Meu abraço.
9: Obrigada,
7: Fátima,
9: padre.
7: Natal, Rio Grande do Norte, acompanha pelo YouTube. TV Evangelizar, canal 16.1, 98 FM nos transmite, Felinto Rodrigues, rádio no 87.9, aqui no Neto, Rádio Rural FM, Ivanildo da Silva, Obra de Maria, ao arcebispo Dom João Santos Cardoso, da Arquidiocese de Natal. Filho e filha, hoje nós terminamos a novena de São Bento, livrai-nos do mal. Eu vou para o intervalo. Chame seu amigo, chame sua amiga, volte comigo, São Bento, afastai-nos e apartai-nos do inimigo. Eu volto já, voltamos já.

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4: 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Inabalável, Minha Fé em Deus, Inabalável. Adquira, presenteie, dê às pessoas. Escute esse testemunho, escute. Sua bênção, Padre. E veio com o exame. Eu descobri um nódulo de na mama direita. E no ano seguinte fiz os exames. Não era um só, eram dois nódulos. A médica pediu que eu fizesse uma biópsia. Chorei muito porque tenho dois filhos pequenos e pensei no pior. Eu já acompanho o Senhor há muitos anos. Inclusive, meus filhos são graças recebidas por meio de São José e Nossa Senhora do Carmo. É o mês dela. Pois eu tive o aborto antes de cada gestação. Tenho dois anjinhos no céu. Rafael, de 10 anos, e Sofia, de 6 anos. Minha amiga me disse, passa água benta e tenha fé. No dia 31 de agosto, o Senhor iniciou o programa refletindo o Evangelho do dia, onde Jesus curou a sogra de Pedro. Pediu que Jesus curasse também uma mulher com problema no útero. Padre, eu tomei posse. Eu disse, sou eu. Esta revelação que o Padre está fazendo é para mim. Eu sei que o Senhor está me curando. Padre, de fato foi o que aconteceu. Todas as noites, quando eu ia rezar, dormir, eu olhava para a imagem das Santas Chagas que o Senhor mandou no estandarte. Eu sou associada da obra. E as lágrimas sempre vinham. Hoje, as minhas lágrimas são de gratidão. Eu estou curada. Estou mandando o meu exame. Lilian Isabel Nunes Batista, de Itaúna, Minas Gerais. Toca o sino, sacristão. Eu lembro desse estandarte. Foi o ano que nós mandamos o estandarte de Jesus das Santas Chagas. Amado povo de Deus, e agora? Agora, chegou a hora de rezarmos juntos o nono dia da novena de São Bento. A cruz sagrada seja minha luz, não seja o dragão meu guia, sai de retro, Satanás, nunca me aconselhes coisas vãs, é mal que tu me ofereces, bebe tu mesmo teu veneno, repita, a cruz sagrada seja minha luz, não seja o dragão meu guia, sai de retro, Satanás, nunca me aconselhes coisas vãs, é mal que tu me ofereces, bebe tu mesmo teu veneno, ó glorioso São Bento, que sempre se mostrou compassivo com os necessitados, fazei que também nós, recorrendo à vossa poderosa intercessão, obtenhamos o auxílio em todas as nossas aflições. Que em nossas famílias reine a paz, a tranquilidade, que se afastem todas as desgraças, sejam corporais, temporais, espirituais, especialmente o pecado. Alcançai, São Bento, do Senhor Deus Onipotente, a graça que necessitamos. Ainda é o nono dia. Qual é a graça que você necessita? Ainda é o nono dia. São Bento, dai-nos a graça de que ao terminar nossa vida neste vale de lágrimas, possamos ir ao encontro de Deus convosco no paraíso. Rogai por nós, ó Patriarca São Bento, para que sejamos dignos das promessas de Cristo. São Bento, libertai-nos do mal. São Bento, libertai-nos da inveja. São Bento, libertai-nos do medo. São Bento, libertai-nos do pecado. O Senhor esteja convosco. Ele está no meio de nós. Abençoai, Senhor, a água, a roupa dos enfermos, as fotos de família, os remédios. Abençoai e santificai aqueles que mais precisam. Por intercessão de Nossa Senhora do Carmo, São Pio de Pietrelcina, nos méritos das Santas Chagas, em nome do Pai, do Filho e do Espírito Santo. Amém. E eu me despeço com o clipe Pelas Mãos de Maria, YouTube, Padre Manzotti e todas as plataformas musicais. Evangelizar.

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7: Hora certa. 11 horas e 3 minutos.

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0: Olá, meus amados e minhas amadas. Bom dia. A partir de agora você ouve pelas ondas da Rádio RFM, aqui da cidade de Rafar, São Paulo, o programa Humanidade Nova, Deus mais perto de você. Hoje é quarta-feira, dia 8 de julho de 2026. Irmãos e irmãs, o Senhor é nossa força, esperança e salvação. Atentos à sua palavra, desejamos permanecer fiéis aos seus ensinamentos. Ó Deus, pela humilhação do vosso Filho, reerguestes o mundo decaído. Dai-nos uma santa alegria, para que, livres da servidão do pecado, cheguemos à felicidade eterna. Por nosso Senhor Jesus Cristo, vosso Filho, que é Deus e convosco vive e reina na unidade do Espírito Santo por todos os séculos dos séculos. Amém. Bom dia, Alfredo. Bom dia, José Aparecido, motoristas da MM Souza. Bom dia, Natan. Bom dia, Júlia. Bom dia, saudades, hein, Júlia? Bom dia, Chico Rebete. Bom dia, Davilson do Cinema, que estava aqui, estava ou está aqui conosco. Jorge Stanislau, bom dia. Bom dia, Marli Machado. Bom dia, Maria do Socorro. Bom dia, professora Lucy Waldman. Bom dia, Marco Antônio Brigatti. Bom dia, Fernando Cardoso. Bom dia, Sandro. Bom dia, Cíntia. Bom dia, Márcio Diório. Eles que com o Gabriel e o Léo apresentam o programa do sábado. Bom dia, Mazola. Bom dia, Bernadette, proprietária da Livraria Sagrado Coração de Jesus e colaboradora do programa Humanidade Nova. Bom dia, Júnior Pacheco, proprietário da Plasticap e também colaborador do programa Humanidade Nova. Deus abençoe sempre você, Júnior Pacheco, mas que Deus abençoe a sua família e todos os funcionários da Plasticap. Bom dia, Jonas Barbosa. E eu queria mandar um abraço carinhoso para todos os membros do Conselho Tutelar aqui de Rafar. Bom dia, Gabriel Ortolani Cesário. Bom dia, Leila Amar. Bom dia, Viviane Garcia. Bom dia, Leci Luiz da Silva. E agora quero dar um bom dia todo especial para ela, que está aqui comigo mais uma vez para apresentar o programa Humanidade Nova de hoje. Bom dia, Eliana do Meneghetti.
1: Bom dia, Getúlio. Bom dia, Chico. Bom dia, Natan. Bom dia, Davilson. Bom dia para meu filho Eduardo, minha filha Patrícia, meu genro Alício, minhas amigas Rosângela Bonagúrio Albiero, a dona Olivia Piai Bonagúrio, dona Natalina Albiero, Lia Marreto, Cecília Barbosa, Neuza Campagnoli, Natalina Almeida, Neuza Ricomini e a minha querida amiga também, Deusa Borghese. Deus abençoe a todos grandemente, tá? Que tenham um dia abençoado na santa paz de Deus.
0: Eu quero aproveitar para oferecer, Lina, a próxima canção para todas essas pessoas que você falou os nomes aí agora, né? Pessoas que eu conheço, pessoas da minha amizade também, que eu tenho muito carinho por essas pessoas que você falou os nomes aí. E sabe uma coisa difícil de você dar para uma pessoa, Eliana? É o perdão. Como é difícil perdoar. Se você não tiver a força de Jesus dentro de você, você não perdoa. Porque nós humanos, se nós formos só com nossas forças limitadas, porque nós somos fracos, falhos, pecadores, se nós formos só com nossas forças, a gente não perdoa. Mas a gente perdoa quando Jesus está em você, e aí ele faz com que você consiga dar esse passo e perdoar quem quer que seja, qualquer pessoa.
1: Sim.
0: Então, e o perdão é divino. Como o perdão é maravilhoso. Olha, bem-aventurados, felizes são aqueles que conseguem perdoar. Porque realmente não é um processo fácil. Mas a canção que nós vamos ouvir vai falar sobre isso. Vai falar sobre o perdão. Vamos ver o que a cantora Vera Lúcia nos fala a respeito do perdão.

0: agora no programa Humanidade Nova, nós vamos para a primeira leitura desta quarta-feira, dia 8 de julho de 2026. E a primeira leitura, ela é tirada da profecia de Oséias, capítulo 10, versículos do 1 ao 3, ainda o versículo 7 e ainda o versículo... Desculpa. E ainda o versículo 8 ao 12. Preste muita atenção nesta primeira leitura, que será feita agora por Eliana do Menequete.
1: Leitura da profecia de Oséias. Israel era uma vinha exuberante e dava frutos para seu consumo. Na medida de sua produção, erguia os numerosos altares, na medida da fertilidade da terra. Embelezava seus ídolos. Com o coração dividido, deve agora receber castigo. O Senhor mesmo derrubará seus altares, destruirá os seus simulacros. De certo, dirão agora, não temos rei, não temos medo do Senhor, que poderia o rei fazer por nós. Samaria está liquidada, seu rei vai flutuando como palha em cima da água. Será desmantelada a idolatria dos lugares altos. Pecado de Israel. Ali crescerão espinhos e abrolhos sobre seus altares. Então se dirá aos montes, cobri-nos e às colinas, cai sobre nós. Semeai justiça entre vós e colhereis amor. Desbravai uma roça nova. É tempo de procurar o Senhor, até que Ele venha e derrame a justiça em vós. Palavra do Senhor.
0: Graças a Deus. Vamos então agora fazer uma reflexão a respeito desta primeira leitura que Eliana do Meneghetti acaba de fazer. Amigos, amigas, Oséias insiste na denúncia da infidelidade de Israel, bem como na chamada de atenção para o castigo inevitável dessa mesma infidelidade. E termina incitando a conversão. É tempo de buscar o Senhor. Eu diria até para vocês que sempre é, viu? Sempre é tempo de buscar o Senhor. O profeta começa por recorrer à imagem da vinha, tão ao gosto dos autores bíblicos de Israel. Israel é semelhante a um agricultor que, tendo enriquecido com os produtos de sua vinha, descambou para o materialismo, para o esquecimento de Deus e para a idolatria. Oséias percute com violência o formalismo religioso, bem como a ereção de estrelas, colunas, com pretensões artísticas, mas que apenas contribuíam para a depravação idólatra. O povo lamenta-se por não ter um rei como os outros povos, mas o profeta afirma que sem Javé, Israel está perdido. Tenha ou não um rei, Samaria será destruída e o seu rei arrastado como palha pelas águas impetuosas. Os espinhos e os abrolhos povoarão os altares e a cidade deserta. O povo, finalmente, consciente dos seus erros, pedirá aos montes que desabem sobre ele e o enterrem para fugir à vergonha. Mas Deus é um esposo fortemente apaixonado, fiel e misericordioso. Daí o convite final à conversão, à sementeira da justiça, isto é, da obediência à vontade de Deus. E virá o tempo da ceifa, num clima de bondade. Quem semeia justiça, colhe misericórdia. Que bonito, né? Muito lindo isso. E é verdade, né? Quando você tem Deus, você tem tudo. Você não precisa de rei, né? O nosso rei é Deus. Não é verdade, gente? Vamos ver o que significa abrolhos. Ah, minha querida amiga Eliana Meneghetti leu abrolhos aí, né? E aí o povo fica ouvindo nossa leitura, fala, meu Deus, o que que é esses abrolhos, né? Então eu vou explicar para vocês. Na Bíblia, os abrolhos são um tipo de planta espinhosa que representa as consequências do pecado. Olha que coisa legal. E a maldição divina sobre o solo. No contexto espiritual e literário, simbolizam obstáculos, dificuldades e o resultado da rebelião humana, sendo também usados por Jesus para ensinar sobre o reconhecimento do caráter pelos frutos. Você pode encontrar referências detalhadas aos abrolhos nas seguintes passagens e contextos. É símbolo da queda e do sofrimento. Aqui entra a desobediência de Adão e Eva. Julgamento e desolação. Os espinhos e abrolhos aparecem como símbolos de áreas abandonadas. É um lugar desolado. Identificação espiritual. Jesus usou a expressão, colhem-se figos dos abrolhos. Isso está em Mateus capítulo 7, versículo 16. Para ilustrar que assim como não é possível colher bons frutos de uma planta nociva, a natureza espiritual de uma pessoa é revelada por suas ações e atitudes. Para um estudo aprofundado sobre como os espinhos aparecem nas Escrituras, consulte o significado de abrolho na Bíblia ou leia análise sobre cardos e abrolhos. Que legal, né, gente? Olha um pouquinho que Jesus estava comparando aquelas pessoas que não produzem nenhum fruto para o reino. Ela não é uma planta boa, uma árvore boa, porque a árvore boa, ela produz fruto. E aí os abrolhos simboliza uma planta que não dá frutos, só atrapalha. Não é bom dar uma explicação dessa para o povo? Com certeza é, né? E o que vem daqui a pouco, Eliana, se você não sabe, eu falo. Agora nós vamos, daqui a pouquinho, falar dos aniversariantes do dia, tá bom? Combinado? É daqui a pouco.

0: E aí, Eliana, quem faz aniversário hoje?
1: Nessa quarta-feira, 8 de julho de 2026, faz aniversário Gilberto, Vicente e Viana. Que Deus abençoe grandemente a sua vida e de todos os seus familiares e de todos os aniversariantes que não estão na nossa lista hoje.
0: Sim, porque hoje na nossa lista nós temos apenas um aniversariante, né?
1: Sim.
0: Então, parabéns, felicidades aí, Deus abençoe a todos vocês. E como a Eliana disse muito bem, tem gente que está ouvindo o programa hoje e está fazendo aniversário, né, Eliana?
1: Sim.
0: E a gente não sabe porque não está aqui na nossa lista. Então a gente não sabe a respeito do aniversário dele. Mas quem estiver fazendo aniversário, sintam-se abraçados pela equipe do programa Humanidade Nova e pela equipe da Rádio RFM. Daqui a pouquinho eu volto com gente que ouve a gente.

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1: Agora, Eliana, você pode falar aquela listinha que você tem aí a respeito das pessoas que ouvem o nosso programa, né? Você tem uma listinha aí, né?
2: Tenho sim. É... Deusa Borghese, Neuza Ricomini, Rosângela Bonaguri Albiero, minha filha Patrícia Genrolice, meu filho Eduardo, a dona Olivia Piai Bonaguri, uma querida amiga minha, dona Natalina Albiero, Lia Marrete, Cecília Barbosa, Neuza Campagnoli, Natalina Almeida.
1: E agora, vamos para o nosso caderninho verde. Valmir Augusto Rego, Jaqueline Oliveira, equipe do Pastel de Itu, Roseni, funcionária do Mauro Forte. Ó, sempre ouvindo o nosso programa. Um abraço, Roseni. Fátima Uekawa, esposa do Takashi. E os filhos Cláudia, Takesmi, genro, nora, netos, funcionários lá da oficina do Takashi. Um abraço aí. Luciana Falciroli, João Henrico Batistella, Cláudio Donizete Senciati, Madalena Piazza, Dona Dalvina Mota, Cidinha Braga, Isabel Paviotti, mãe do professor Guilherme de Música. Guilherme, estou com muita saudade de você, faz tempo que eu não o vejo, né? O Guilherme se apresentava lá na Igreja São João Batista, lá com o pessoal, tinha um coralzinho lá, né? E hoje faz tempo que eu não o vejo. Saudades, hein, Guilherme? Apareça para me dar pelo menos um abraço. Jovenissa Pereira da Silva, a Lourdes, Débora da Mega Academia, Dona Maria de Lourdes e a filha Margarida Gropo, Mário Pagotto e esposa, a professora Edna Avance, Maria Elisa Perecim, Márcia da Morada do Sol, Eliana do Meneghetti, tá aqui, ó, Eliana do Meneghetti, a filha Patrícia, o genro Alício, tá aqui na lista, ó, Maria do Carmo Fraceto, Miguel Damiames, Jorge Pereira da Costa, do Jardim São Marcos, Maria Helena Rosa, Roger Daniel, Tiana, do Jardim Tarsila, Luciana Bel, Jocely Pastrello Leite e Dona Emília Leite e a Dona Geni Helle. Então, a todos vocês, um carinhoso abraço aqui do programa Humanidade Nova. Obrigado pela audiência. Obrigado por vocês ouvirem o programa Humanidade Nova. Vocês não sabem a felicidade que vocês nos dão. Eliana, o apóstolo Paulo, ele escreveu uma carta muito bonita

e foi transformado em canção, porque é realmente muito linda essa segunda carta aos Coríntios, né? E ele vai falar a respeito do amor. Prestem atenção na letra, vocês vão ver como que é o verdadeiro amor.

0: agora no programa Humanidade Nova, nós vamos para o Salmo Responsorial de hoje. O Salmo Responsorial de hoje é o 104, 105 em algumas versões bíblicas. Prestem muita atenção na proclamação deste Salmo, que será feita agora por Eliana do Meneghet.
1: Buscai constantemente a face do Senhor.
0: Buscai constantemente a face do Senhor.
1: Aleluia, aleluia, aleluia.
0: Aleluia, aleluia, aleluia.
1: Cantai, entoai salmos para Ele. Publicai todas as suas maravilhas. Gloriai-vos em seu nome que é santo. Exulte o coração que busca a Deus.
0: Buscai constantemente a face do Senhor.
1: Aleluia, aleluia, aleluia.
0: Aleluia, aleluia, aleluia.
1: Procurai o Senhor Deus e seu poder. Buscai constantemente a sua face. Lembrai as maravilhas que ele fez, seus prodígios e as palavras de seus lábios.
0: Buscai constantemente a face do Senhor.
1: Descendentes de Abrão, seu servidor, e filhos de Jacó, seu escolhido, ele mesmo, o Senhor, é nosso Deus. Vigoram suas leis em toda a terra.
0: Buscai constantemente a face do Senhor. E agora nós vamos para o Evangelho desta quarta-feira, né? E antes de irmos para o Evangelho, nós vamos para a aclamação ao Evangelho. Aleluia é sua.
1: Aleluia, aleluia, aleluia.
0: Convertei-vos e crede no Evangelho, pois o reino de Deus está chegando.
1: Aleluia, aleluia, aleluia.
0: E agora nós vamos para o Evangelho desta quarta-feira. E o Evangelho de hoje é o Evangelho de Mateus, capítulo 10, versículos do 1 ao 7. Prestem muita atenção na proclamação deste Evangelho, que será feita agora por Eliana do Meneghet.
1: Proclamação do Evangelho de Jesus Cristo segundo Mateus.
0: Glória a vós, Senhor.
1: Naquele tempo, Jesus chamou os 12 discípulos e deu-lhes poder para expulsarem os espíritos maus e para curarem todo tipo de doença e enfermidade. Estes são os nomes dos doze apóstolos. Primeiro, Simão, chamado Pedro, e André, seu irmão. Tiago, filho de Zebedeu, e seu irmão João. Filipe e Bartolomeu. Tomé e Mateus, o cobrador de impostos. Tiago, filho de Alfeu e Tadeu. Simão, o Zelota, e Judas Iscariotes, que foi o traidor de Jesus. Jesus enviou estes 12 com as seguintes recomendações. Não deveis ir aonde moram os pagãos, nem entrar na cidade dos samaritanos. Ide antes as ovelhas perdidas da casa de Israel. Em vosso caminho, anunciai, o reino dos céus está próximo. Palavra da salvação.
0: Glória a vós, Senhor. Vamos agora então fazer uma reflexão a respeito deste evangelho que Eliana do Meneghet acaba de proclamar. Vamos meditar a palavra de Deus. Eu queria dizer a vocês que aqui ela leu todos os discípulos chamados por Jesus para segui-lo. Mas eu queria chamar a atenção de vocês que também hoje não existe só os discípulos de ontem, existem os discípulos de hoje. Hoje nós também somos chamados a fazer com que a missão de Cristo atinja todas as pessoas. Nós somos a continuidade, gente. Não é porque nós estamos em 2026 e que você vai dizer assim: ah, mas eu não sou discípulo de Cristo, ele não me chamou. Chamou sim. Quando você é batizado, você recebe o batismo, você recebe o Espírito Santo. E quando você recebe o Espírito Santo, ele te dá uma missão. E a missão que você tem é de levar a palavra de Jesus a todas as pessoas com as quais você conviver ou se encontrar na rua, se encontrar no clube, se encontrar, por exemplo, numa festa, se encontrar onde quer que você esteja, no trabalho. Você tem que levar esse Jesus a todas essas pessoas que convivem com você, porque você é o discípulo de hoje, a discípula de hoje. Nunca esqueçam isso. Eu gosto sempre de chamar atenção sobre esse detalhe. Companheiros de missão. Os 12 apóstolos estavam destinados a ser companheiros de missão de Jesus. Agiriam com o mesmo poder, autoridade com o qual o Mestre agia, cuja origem era o Pai. Realizaram gestos poderosos, milagres como ele, curando os endemoniados, doentes e enfermos. Da mesma forma, iriam buscar as ovelhas perdidas, a quem anunciariam a proximidade do reino dos céus. Esta deve ser a consciência. Olha o que eu falei, ó. Tá afirmando aqui, ó. Esta deve ser a consciência dos discípulos de todos os tempos. Então não é só aqueles discípulos daquela época, de todos os tempos. São enviados por Jesus para dar continuidade à sua missão. Os pobres e sofredores são os destinatários privilegiados de sua ação. Tem a tarefa de proclamar a chegada do reino, mas também com suas ações, torná-lo realidade na vivência cotidiana do amor misericordioso. Discípulo sem consciência missionária é uma contradição. Antes, de forma espontânea, sabe-se enviado a todos do mundo, como os primeiros apóstolos, para salgá-lo com o sal da caridade e iluminá-lo com a luz da justiça. A desordem do mundo, cheio de egoísmo e violência, incomoda-o a ponto de se dispor a fazer algo em vista da construção do mundo querido por Deus. É no decorrer da missão que a realidade se conforma com o plano divino. Vocês perceberam então? Existe um plano divino sobre todos nós. Ele tem um plano para cada um de nós. E para cada um de nós ele dá um dom, né? Só que esse dom você não pode enterrar, que nem aquele homem enterrou o talento. Lembram de uma passagem bíblica que Jesus fala do patrão que deu um talento e a pessoa, ao invés de aplicar, colocar o talento à disposição da comunidade, o que ele fez? Ele enterrou. Você não pode enterrar os seus talentos. Seus talentos têm que vir à luz. Tem que vir em serviço de Jesus Cristo. Façamos uma oração. Pai, que eu tenha consciência da tarefa que me cabe na construção do mundo querido por ti, já iniciado pelos gestos de Jesus, tão carregados de misericórdia. Amém. Eu acho que a grande ansiedade das pessoas, Eliana, é conhecer a salvação. Quem não tem dentro dele essa vontade de conhecer a salvação de Deus? Eu tenho, acho que você tem também. E é, isso faz parte da vida do ser humano. E essa canção vai dizer: conheci a salvação. É maravilhosa essa canção, eu gosto muito dela. E eu vou colocar para vocês agora no programa Humanidade Nova.

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0: E agora chegou aquele momento que nós damos os nossos recados paroquiais. E hoje é quarta-feira. Vamos ver o que nós temos aqui na quarta-feira, aqui em Rafar, nas capelas da nossa cidade. Quarta-feira hoje, às 19h30, tem a Santa Missa na Capela Nossa Senhora Aparecida. Está aqui nessa programação, eu espero que essa programação esteja atualizada, que é isso que está acontecendo. Às 20 horas teríamos o Terço das Mulheres também aqui na Capela Nossa Senhora Aparecida, tá? Então, é isso que nós temos na quarta-feira aqui na Paróquia Nossa Senhora de Lourdes, em Rafar. Eu quero falar do Bazar do Amor lá de Capivari. Hoje é dia 8. Vai estar funcionando, viu? Dia 8, dia 9, 10, 13, 14, 15, 16, 17. Horário de funcionamento do bazar é das 13 às 18 horas. Onde fica esse bazar, Getúlio? Na rua Coronel Delfino, número 877, lá em Capivari. É raia ali, é considerada raia. E eles estão aceitando doações, viu? Na Matriz São Benedito, de terça a sexta-feira, das 8 às 11 e das 13 às 17. Ou você pode levar suas doações quando o Bazar do Amor estiver funcionamento, vendendo, né? Então tem muita coisa lá. Olha, eu já visitei esse bazar aí, tem muita coisa para você comprar. E lá você gasta pouco e compra muita coisa, porque é baratinho, gente. Então, tá aí para vocês colaborarem lá com o Bazar do Amor. Eu coloquei esse fundo mais suave agora, porque agora é o momento das nossas orações. É aquele momento que a gente coloca as pessoas na intenção das orações finais. A Eliana vai colocar todo mundo aí. Coloca, Eliana, coloca o aniversariante, os amigos seus, todos, pode colocar todo mundo na intenção das orações finais.
1: Sim, o aniversariante de hoje, dia 8 de julho de 2026, Gilberto Vicente Viana, que Deus abençoe grandemente você e toda a sua família e os aniversariantes que não estão na nossa lista também. E orações para Deusa Borghese, Douglas Castro, Neuza Ricomini, meu filho Eduardo, minha filha Patrícia, meu genro Alício, Rosângela Bonaguri Albiero, Olivia Piai Bonaguri, Natalina Albiero, Lia Marreto, Cecília Barbosa, Neuza Campagnoli, Natalina Almeida e a Neuza Ricomini. Que Deus abençoe e coloque a mão sobre a vida de vocês.
0: Eu quero colocar todos os ouvintes do programa Humanidade Nova na intenção das orações finais. Você que está ouvindo o programa Humanidade Nova neste instante, quero colocar também os doentes nas residências, os doentes nos hospitais, para que Jesus estenda suas mãos abençoadas e vocês tenham uma rápida recuperação. Agora eu pediria que vocês fizessem a oração comigo e com a Eliana, porque quando nós oramos juntos, nós somos mais fortes. Vamos começar com a oração da Ave Maria. Ave Maria, cheia de graça, o Senhor é convosco. Bendita sois vós entre as mulheres e bendito é o fruto do vosso ventre, Jesus. Santa Maria, Mãe de Deus, rogai por nós, pecadores, agora e na hora de nossa morte. Amém. Façamos agora o Pai Nosso. Pai nosso que estais nos céus, santificado seja o vosso nome, venha a nós o vosso reino, seja feita a vossa vontade, assim na terra como no céu. O pão nosso de cada dia nos dai hoje, perdoai

0: perdoa-nos as nossas ofensas, assim como nós perdoamos a quem nos tem ofendido. E não nos deixeis cair em tentação, mas livrai-nos do mal. Amém. Glória ao Pai, ao Filho e ao Espírito Santo, como era no princípio, agora e sempre. Amém. Jesus, manso e humilde de coração, fazei o nosso coração semelhante ao vosso. Agora gostaria que vocês se preparassem para receber a bênção do Padre César. Ele que é pároco aqui na paróquia Nossa Senhora de Lourdes, em Rafar, São Paulo. Padre César, dai-nos a bênção de Deus.
1: Olá, ouvintes da Rádio RFM de Rafar, ouvintes deste programa Humanidade Nova, aqui é o Padre César, administrador paroquial aqui da paróquia Nossa Senhora de Lourdes. Eu gostaria neste momento de dar uma bênção especial para você. Caros ouvintes da Humanidade Nova, estamos no meio do nosso dia, este dia que foi cheio de graças e bênçãos. Receba do Senhor, neste exato momento, esta bênção que vai te ajudar a poder abraçar de maneira especial este amor de Deus na tua vida. O Senhor esteja convosco. Que Deus Todo-Poderoso, pela intercessão de Maria e de José, te abençoe. O Pai, Filho e Espírito Santo. Amém. Excelente tarde para todos.

Vamos ver. Chegando para o fechamento do nosso Manhãs da R, que terminou, começa com bom dia, termina com... Nós tivemos hoje aí a presença do pastor Márcio Miyazaki falando sobre a festa que vai ocorrer agora neste final de semana, sexta e sábado, a festa caipira. É a festa caipira, com muita comida gostosa e shows também, uma realização da Igreja Evangélica Quadrangular de Capivari, de Rafar, né? E vai vir as cidades de toda a região aí, as igrejas que pertencem a esta denominação, Igreja Evangélica Quadrangular. Então, sexta e sábado, a partir das 7 da noite, 2 dias de muita festividade aqui na Entre Praças da Bíblia e do Coração, tá bom? Todos convidados, e vão ser assim as programações muito bonitas, com grupos e artistas convidados que dão realmente muito show aí, tá? A galera que quer acompanhar, tá valendo para vocês aí essa participação na festa caipira de Rafar, tá bom? Sexta e sábado, é isso. Então, eu queria nesse momento aqui também lembrar das notícias, né? Nós temos uma informação de que Trump, né, abriu a guarda, foi para cima e disse que o Irã não é um país sério, enfim. É, agora, não sei o que vai acontecer doravante e o que pode acontecer realmente, porque mísseis, né, nas bases militares dos Estados Unidos no Bahrein e no Kuwait. Então, essas decisões, né, essas decisões aí são só agravantes aí para o processo. Nós já estamos sofrendo, né, a cada dia. A gente está sofrendo aí com o preço do petróleo, o que isso interfere nas outras coisas e tal. Então, vamos acompanhar agora, porque então deu complicado. Muito bem. Agora, eu estava aqui conferindo, né, o preço do petróleo dispara após ataques, e então o preço disparando, né, realmente complicado, hein? Porque a guerra voltou a esquentar o Estreito de Hormuz e todas as questões que a gente já tinha e já sabia disso, né? Já sabia desta realidade, ela volta agora novamente a tudo isso. Muito bem. Polícia Federal tenta prender 93 em operações contra o tráfico e lavagem de dinheiro. Muito bem, Polícia Federal está aí para cima disso, as forças de combate e organização, forças integradas de combate, FICOS, estão agindo em 14 estados. São 179 mandados de busca e apreensão, 93 mandados de prisão, e é uma ação gigantesca da Polícia Federal para prender agora essas. No Macapá tem a Operação Ziploc, no Acre, Operação Ruptura, em Manaus, Operação Torre 8, olha que beleza. Agora vamos ver aí o que acontece, né? São líderes de prisões aí. E outra coisa que tem que ser vista é onde esse pessoal se organiza, onde a grande maioria dos seus mandatários estão presos, entendeu? E o Fantástico mostrou domingo, não sei se vocês viram, que advogados e outros participantes que visitam presos estão sendo intermediários de tudo isso. Ou será que a polícia não percebe? Ou se isso tem conivência com, né, o sistema carcerário do Brasil, está corrompido a tal ponto que não é possível, né? Mas hoje, olha isso, além de Rio Branco no Acre, Ruptura, e em Manaus a Torre 8, e em Fortaleza tem o Comando Conexão Amazônia, em Goiás, Operação Blend, Operação Talaçá,
em São Luís do Maranhão. Em Campo Grande, mandamos. E em Belo Horizonte, Borac. E ainda não acabou. Tem em Minas também, Operação Conexão, em Belém do Pará, Coalizão COP 8, Operação Conciliere, em João Pessoa, e ainda tem em Teresina, Operação Contenção, em Natal, a Operação Matriarca, é um negócio fantástico. E no Rio Grande do Norte, em Mossoró, a Operação Boosting, Santos, a Operação Desatrela. Em Campinas, a Operação Argente Lardum. Em Ilhéus, na Bahia, a Operação Rebujo. Todas essas operações desencadeadas hoje, atenção, todas desencadeadas hoje, 193 prisões, 93 mandados de prisão. E 179 mandados de busca e apreensão também de documentos, computadores e tudo. É talvez a maior operação conjunta em 14 estados do Brasil e em cidades específicas também nesses estados. E essas forças integradas de combate ao crime organizado estão nesta quarta-feira em uma série de operações. E olha, tem que ser assim, constante. Nós estamos num emaranhado de bandidos matando policiais, não para, como pensam lá os americanos que estão interessados nas coisas do Brasil, principalmente nas nossas terras raras, em querer conferir que esses caras são terroristas. Não. A característica do terrorismo no Brasil é quando nós temos um grupo armado que está querendo tomar o poder matando pessoas. Esse pessoal está, um grupo armado, não é, matando pessoas, querendo dinheiro, com armas, drogas, entupindo o país de drogas e não só vendendo drogas aqui. Esse pessoal está vendendo drogas e colocando com submarino, com isco, aquilo à noite, em casco de navio, em container, e droga para o mundo. Entendeu? Isso sim. E o que eles estão querendo é alguma coisa com o governo, do Lula, com Jair Bolsonaro, com não, eles não estão nem aí com o governo. Aliás, não estão nem aí. O que eles puderem pegar de juiz, classe política, assembleias, deputados, vereadores, prefeitos, o que eles puderem encampar, eles vão encampar. Mas não pense que eles estão querendo governar qualquer cidade, qualquer estado, qualquer país, ou país. Não, eles não estão vendo isso, eles não estão querendo isso. Eles querem comprar uma usina de açúcar para fazer o álcool, para estar no posto de gasolina, enfim, para lavar dinheiro. Eles estão querendo montar fintechs, bancos, fantasmas, para lavar dinheiro. Eles querem parecer normais dentro de um país que está vendo que eles estão se organizando e atuando em várias áreas. E é isso que está na cara. Entendeu? Eles não querem o governo do Lula, do Bolsonaro, do deputado, do senador. Não, eles não querem isso. Eles não querem governar o país. Eles querem ter tranquilidade. Eles querem governar e comandar esse pessoal. Mas isso é um terror. Não, não é um terrorismo. Porque eles não têm ideais políticos. O negócio deles é financeiro. E isso ninguém tem dúvida. Mas deu-se a conotação de terrorista. Terrorismo que eles podem fazer é o que eles estão fazendo em termos de matança, não é? De corrupção e essas coisas de aliciar políticos, mandatários e tudo mais. Isso sim pode ser considerado um terrorismo quando eles invadem, matam, sequestram e assassinam. Aí sim. Mas dizer que o terrorismo deles é ideológico de tomar o poder para alguma coisa, não. Eles querem manter uma relação inescrupulosa com o poder para poder
para poder atuar sem serem molestados. E quando o Estado toma conta e vai para cima, ele cumpre sua obrigação. Viu? Cumpre a sua obrigação. Porque só prospera o Estado bandido quando falta o Estado legal. E a hora que a polícia toma conta, ela cumpre o seu papel. Ora, por que não? Era só isso que havia necessidade, né? Era só isso que a gente precisava ter por conta das polícias ou da segurança pública desordenada e completamente fora dos padrões que a gente tem por aqui. Ok? Muito bem. Vamos encerrando aqui também as nossas, mas antes de encerrar, eu quero passar algumas comunicações de falecimentos, como por exemplo a dona Nilda Marques de Oliveira. Dona Nilda Marques de Oliveira, ela faleceu em Capivari hoje, e ela tinha 82 anos de idade e era viúva do senhor Abi de Oliveira, ou Abi de Oliveira, e deixa o filho Delmiro, Laércio, Eugênio, Daniel, Madalena, Marta, Márcia, Valquíria e Mariusa em memória. Além de amigos e parentes, residia no bairro Jardim Santo Antônio, em Capivari. Cerimonial vai acontecer agora, acontecendo agora, né, a partir das 10 horas, e o sepultamento será às 4 da tarde, hoje. Tá? Hoje, às 4 da tarde, o sepultamento do corpo da dona Nilda Marques de Oliveira, aos 82 anos de idade. Enviamos aos filhos, netos e familiares e amigos as nossas condolências. Temos também, e vamos noticiar aqui, o falecimento também de outras pessoas no dia, né? Então, que a gente vai transmitindo aqui, alguns sepultamentos podem até já ter ocorrido, mas a gente vai noticiar pelo menos e não convidar, porque aqueles que já foram, a gente não só noticia e vamos com vocês aqui. Vamos lá. Mais uma notícia de falecimento de Jaci Tobias. Jaci Tobias faleceu em Capivari ontem e era viúva da senhora Juraci Ferreira Tobias. E ontem mesmo, né, o velório começou lá no velório municipal de Capivari. Mas o sepultamento está marcado para hoje, agora, às 14h. Vai sair do velório de Capivari e segue para o cemitério de Capivari. Eles estão deixando os filhos, o senhor Jaci, o senhor Jaci Tobias, ele tinha 94 anos de idade, e era viúvo da dona Juraci Ferreira Tobias. Tem os filhos Sônia, José e Francisco. Além de amigos e parentes, morava ali no Pitangueiras. E então o sepultamento será, teve o velório ontem, já começou e continuou hoje, e vai sair do velório municipal de Capivari. Aí um nonagenário, uma pessoa, né, que está aqui sendo mencionada pela funerária Conselvan. Vamos para mais uma notícia, né, fúnebre, que é o do senhor Antônio José Ribeiro. Essa notícia fúnebre é da funerária Conselvan também. Então a gente aproveita para noticiar e convidar para sepultamento. Sigamos então com esta próxima notícia que a gente vai trazendo aqui para vocês. Faleceu em Capivari, ontem também, aos 66 anos de idade, conhecido como Bogé,
e era casado com a dona Lázara Benedita. Deixou os filhos Rodrigo, Rafael e Danilo em memória, além de amigos e pais que residiam no bairro São José, em Capivari. Cerimônia de despedida hoje começou às 6 da manhã e o féretro se consumou aí às 10 horas da manhã, o sepultamento no cemitério de Capivari. O senhor Antônio José Ribeiro, conhecido como Bogé, ele foi sepultado às 10 horas no velório de Capivari. Aliás, no cemitério de Capivari, e o seu corpo foi velado no velório de Capivari. Enviamos também à família enlutada os nossos sentimentos, em nome da Rádio R, Grupo Unidas, a todos os falecidos e seus familiares, recebam aí a nossa manifestação. Muito bem, ficamos por aqui então, com essas notícias fúnebres. A gente encerra a nossa atividade de hoje agradecendo você pelo carinho e pela participação, pela audiência, aos ouvintes, né, que acompanharam o Getúlio e o programa Humanidade Nova. Muito obrigado. Ontem a Marinês fez aniversário, quero mandar para ela um grande abraço, a Marinês, Marinês Grupo, tá? Obrigado, Marinês, pelo carinho. Ao pessoal do Juliane, também participando aqui, mandando um abraço. A Sheila, muito obrigado, viu, Sheila? Obrigado a você, Miguel, atentos aqui ao programa sempre. A Wanda Campassi, muito obrigado. Muito obrigado a Márcia da Morada do Sol manifestando e a todos que se manifestaram hoje em boa quantidade. Obrigado pelo carinho de vocês. Continuem na audiência. Meio-dia 22, vamos de música na minha saideira de hoje, agradecendo cada um mais uma vez. E eu vou escolher uma música gostosa para a gente terminar amanhã e começar a tarde aqui com o coração lá em cima, né? Então vamos. Vamos escolher essa música que tá aqui na programação. E é uma música bonita, viu? É uma música gostosa de Andra Day. Essa música, ela tem uma voz forte, né? Então vamos lá. Rise Up. Então, Andra Day é a música da tarde. Depois segue aí o Chegue. Tem a Camila Cabello com Havana. Ney Mato Grosso. Tem muita coisa aqui pela programação. Obrigado. Vamos lá. Andra Day.

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6: 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Hora certa!
7: 12 horas e 34 minutos.
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2: Hora certa,
3: 13 horas e 30 minutos.
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Nossa ideia aqui hoje é promover a alegria, um encontro, encontro do seu Jorge com a Ana Carolina, e da Ana Carolina com o seu Jorge, e do seu Jorge e Ana Carolina com o seu público. Vocês, muito obrigado. Em 1997, Farofa Carioca.

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1: Hora certa!
2: 14h32.
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2: 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Hora certa. 15 horas e 32 minutos.

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Eu gostaria de apresentar a banda. Dado Villa-Lobos, guitarras. Fred Nascimento, violões. Mu, teclados. Bruno Araújo, contrabaixo elétrico. Eu sou o Renato e Marcelo Bonfá, bateria. E a gente gostaria de dizer que foi super legal. A gente gostaria de agradecer o fã-clube também. Pessoal daqui. E todos vocês, ok? Olha, às vezes parece que as coisas estão difíceis. E eu pelo menos estou sentindo, não aqui no Brasil, mas lá fora, uma vibração muito esquisita. E o lance é o seguinte, gente, vamos fazer uma força positiva, vamos pensar positivo, ok? Não deixem a guerra começar, ok? Já que eles não pensam na gente, vamos a gente pensar na gente, ok? E nas pessoas que a gente ama, porque no fim das contas é isso que vale. Obrigado.

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2: Hora certa. 16 horas e 1 minuto.
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4: Quarta-feira, 8 de julho de 2026, este é o Giro de Notícias. Eu sou Breno Zonta e você acompanha os destaques do momento. Na manhã desta quarta, a Polícia Federal buscou por armas, munições e documentos de registro na casa de Jair Bolsonaro, em Brasília. A ação foi determinada pelo ministro do Supremo Tribunal Federal, Alexandre de Moraes, após uma das armas registradas no nome do ex-presidente não ter sido entregue à corporação. Segundo a defesa de Bolsonaro, nada foi encontrado. O acordo de cessar-fogo entre Estados Unidos e Irã acabou e a guerra deve se estender. Na manhã desta quarta, Donald Trump afirmou a repórteres que o acordo de paz terminou e que não quer mais diálogo. Mais tarde, na cúpula da OTAN, o presidente norte-americano anunciou um novo ataque ao Irã ainda nesta noite. Diminuiu o tom, disse que não sabe se o acordo vai de fato se manter, mas ameaçou retomar o bloqueio ao Estreito de Hormuz, por onde é transportado um quinto do petróleo mundial. Relatório da Agência Nacional de Águas indica que 213 barragens do Brasil apresentam risco de acidentes que podem atingir pessoas ou equipamentos importantes, como pontes e estradas. Ao todo, são mais de 14 mil barragens no país. Um instrutor de voo se atirou de um avião na Argentina no último sábado e foi encontrado morto na região rural da província de Córdoba. Leandro Bertazzo, de 42 anos, deixou uma aluna de 22 anos sozinha na aeronave. Ela já tinha licença para pilotar, mas pouca experiência, então avisou a equipe de solo e, com as orientações, conseguiu pousar em segurança. O jornal argentino Clarim informou que o piloto chegou a procurar atendimento psiquiátrico, mas não havia comunicado à escola de voo. Pesquisa realizada pelo Instituto Ideia e divulgada pelo canal de notícias Meio aponta o presidente Lula na liderança pela reeleição, com 40% dos votos no primeiro turno. No segundo turno, empate técnico com o senador Flávio Bolsonaro. A margem de erro percentual é de 2,5 pontos, para mais ou para menos. O Giro de Notícias é uma produção da Agência Rádio Web. Texto e apresentação, Breno Zonta. Edição, Mário Melo.

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1: Direto de Brasília, sempre com o principal fato do dia. E representantes do agronegócio que acompanharam a audiência pública que aconteceu nos Estados Unidos para discutir a nova possibilidade de tarifaço do governo Donald Trump sobre produtos brasileiros, ficaram bem cabreiros com a participação no evento do candidato do PL à presidência da República, o senador Flávio Bolsonaro. Era para ser um evento de empresários tanto brasileiros quanto norte-americanos, para discutir os efeitos econômicos dessa nova possibilidade de sobretaxação. E Flávio Bolsonaro conseguiu ali falar por 5 minutos na audiência pública, no segundo dia de audiência pública, ali colocando a sua posição. Embora esses representantes do agro sejam conservadores na sua maioria, e na sua maioria até eventuais eleitores de Flávio Bolsonaro, eles ficaram preocupados com a participação, porque eles acham que a politização dessa questão é um problema que pode gerar um efeito inverso de intervenção indevida num assunto que deveria ser uma discussão, na avaliação deles, apenas econômico. E aí, então, eles lembraram da intervenção feita pelo próprio Donald Trump na Copa do Mundo que acontece nos Estados Unidos, no México e no Canadá, quando Donald Trump telefonou para o presidente da FIFA, Gianni Infantino, e conseguiu anular um cartão vermelho dado ao atacante da seleção dos Estados Unidos, Balogun. Por conta dessa intervenção de Trump, Balogun pôde jogar contra a Bélgica nas oitavas de final. E aí o pessoal da Bélgica ficou tão mordido com a intervenção de Trump que entrou em campo e jogou como nunca tinha jogado ainda na Copa do Mundo, aplicando à seleção dos Estados Unidos uma goleada de 4-1 e eliminando os Estados Unidos da Copa do Mundo. A turma do agro, que conversou com o Política Capital, fez essa comparação. Ou seja, ali no caso, a intervenção indevida de Flávio Bolsonaro num campo que deveria ser um campo somente econômico pode provocar o efeito inverso do pretendido. Para essa turma, era melhor que a discussão tivesse ficado somente no campo econômico. Muito mais importante para tentar convencer Donald Trump de desistir do tarifaço foi o posicionamento de 335 gigantes da economia mundial, como Nestlé, Siemens, Coca-Cola e até a Tesla, do ex-aliado de Donald Trump, Elon Musk, que se colocaram contra o tarifaço por entenderem que ele vai produzir mais efeitos danosos à economia dos próprios Estados Unidos do que efeitos positivos. Para a turma do agro, que conversou com o Política Capital, mais importante do que a fala de Flávio Bolsonaro é o posicionamento desses gigantes da economia. A gente vai estar sempre acompanhando tudo para trazer para você a melhor análise e a melhor informação. Muito obrigado e até a próxima.
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2: 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O Aqui Não Tem VAR entra em campo para falar de numerologia, de como uma coincidência pode levar a Noruega ao título, e fecha explicando por que uma decisão tomada em 1922 podia ter eliminado a Suíça da Copa. Numerologia. Tem um assunto que eu não entendo nada, mas eu gosto bastante de futebol e também de história. Aí eu fiquei pensando na vitória de hoje da Argentina por 3-2 contra o Egito e como o número 3 está associado à seleção sul-americana. A Argentina é tricampeão mundial e nas três decisões marcou exatamente 3 gols. 3-1 na Holanda em 78, 3-2 na Alemanha em 86 e o empate em 3-3 com a França em 2022 e vitória nos pênaltis. E parece que o número 3 faz parte da caminhada da Argentina na Copa 2026. Dos 5 jogos que a seleção venceu, 4 foram marcando 3 gols. Na vitória na estreia por 3-0 sobre a Argélia, 3-1 na Jordânia durante a primeira fase do Mundial também, depois no mata-mata, 3-2 sobre Cabo Verde e repetiu o placar de virada sobre o Egito. Parece que o número 3 acompanha os hermanos e faltam exatamente 3 jogos para os argentinos trocarem o 3 do tricampeonato pelo 4 do tetracampeonato. Uma coincidência pode estar levando a Noruega a um inédito título mundial. Em 2002, o Japão foi eliminado pela Turquia. E quem é que eliminou a Turquia na sequência? O Brasil. Brasil, pentacampeão mundial. Em 2006, o Japão não passou da primeira fase. Já em 2010, o time asiático foi eliminado pelo Paraguai. E quem eliminou o Paraguai? A Espanha. Resultado, os espanhóis foram campeões mundiais pela primeira e única vez. Em 2014, novamente o Japão não passou da primeira fase. Já na Copa seguinte, foi eliminado no mata-mata pela Bélgica. E quem eliminou a Bélgica? Você sabe, foi a França. E o time do jovem Mbappé foi campeão pela segunda vez. Em 2022, lá estava novamente o Japão passando para a fase eliminatória e sendo mandado para casa pela Croácia. Na semifinal, os croatas foram eliminados pelos argentinos, que mais tarde seriam novamente campeões mundiais. Em 2026, o Japão foi eliminado pelo Brasil no mata-mata, que na sequência perdeu para a seleção da Noruega. Se a escrita se manter em 2026, Haaland e companhia podem erguer a taça pela primeira vez para o país que fica na Escandinávia. O Instagram Copa Além da Copa revelou que graças à Suíça, o craque Luis Díaz é colombiano e não venezuelano. Luis Díaz nasceu no departamento de La Guajira, na fronteira com a Venezuela. É a região mais indígena do país, com cerca de 20% da população pertencendo aos povos originários. Mas onde a Suíça entra nessa história? Bem antes dos processos de independência dos países do Reino da Espanha, a região norte do continente se dividia entre vice-reino de Nova Granada, Capitania Geral da Venezuela e Presidência de Quito, todas elas administradas, como eu falei antes, pela coroa espanhola. Com a independência, as partes se juntaram em uma nova nação, batizada de Gran Colômbia. Devido a divergências, houve a separação em 3 países: Colômbia, Venezuela e Equador. A Península de Guajira, região fronteiriça entre Colômbia e Venezuela, continuou em disputa entre os novos países. Havia muitas dúvidas sobre como definir onde terminava uma nação e começava a outra. E apesar da discussão ser frequente, não havia rivalidade entre os vizinhos. Dessa forma, a solução encontrada foi pedir por mediação e a Suíça foi chamada para desenhar a fronteira inicial. Em 1922, a Suíça apresentou a solução para a fronteira, que foi acatada pelos dois países. Barrancas, a cidade natal de Luis Díaz, está do lado colombiano, mas pertinho da fronteira com a Venezuela. Um traço um pouco mais para o lado dos suíços e Luis Díaz seria venezuelano. O craque colombiano não fez a diferença na partida das oitavas de final. Melhor para os suíços, que venceram nas penalidades e se classificaram para as quartas de final da Copa do Mundo pela primeira vez desde 1954, quando sediaram o Mundial. O Aqui Não Tem VAR vai saindo já triste, porque não teremos Copa nesta quarta. Mas a partir de quinta, a bola volta a rolar e valendo vaga nas semifinais.
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4: Quarta-feira, 8 de julho de 2026, este é o Giro de Notícias. Eu sou Norberto Notari e você acompanha os destaques do momento. O Conselho Nacional de Política Energética deve se reunir hoje para anunciar o aumento da mistura de etanol anidro na gasolina de 30 para 32%. A medida busca reduzir os impactos da variação do preço internacional do petróleo. A Receita Federal abre hoje a consulta ao lote especial de restituição automática do imposto de renda da pessoa física. O lote é destinado a pessoas que não estavam obrigadas a entregar a declaração do imposto de renda em 2025, mas tiveram o imposto retido na fonte ao longo de 2024 e possuem valores a restituir. O pagamento deverá ocorrer dia 15. A Bahia lidera o ranking nacional de mortes violentas intencionais e, ao mesmo tempo, apresenta uma das menores taxas de esclarecimento de homicídios no país. As informações são do estudo diagnóstico sobre a investigação de homicídios no Brasil, do Instituto Sul da Paz. Em 2023, foram mais de 6.500 casos. O presidente dos Estados Unidos, Donald Trump, disse hoje que o acordo de paz firmado com o Irã acabou e que não quer mais diálogo com Teherã. Republicano concedeu entrevista coletiva antes de uma cúpula da Organização do Tratado do Atlântico Norte, a OTAN, na Turquia. Ele classificou as autoridades iranianas como pessoas doentes e o povo como violento e maldoso. As quartas de final da Copa do Mundo estão definidas. A Argentina venceu o Egito em uma virada histórica por 3-2 e enfrenta a Suíça, que eliminou a Colômbia nos pênaltis. O primeiro jogo é amanhã entre França e Marrocos. Os outros confrontos são Espanha e Bélgica e Noruega e Inglaterra. O Giro de Notícias é uma produção da Agência Rádio Web. Produção e apresentação, Norberto Notari. Trabalhos técnicos, Mário Melo.
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6: A Polícia Federal cumpriu nesta quarta-feira um mandado de busca e apreensão na residência do ex-presidente Jair Bolsonaro em Brasília. A ação foi autorizada pelo ministro do Supremo Tribunal Federal, Alexandre de Moraes, para verificar a existência de armas e munições que, segundo o Supremo, ainda poderiam estar vinculadas ao ex-presidente. O mandado previa a apreensão de armamentos, munições, acessórios e documentos de registro. Segundo a defesa de Bolsonaro, nenhum material foi encontrado durante a operação. A Polícia Federal confirmou a realização das buscas, mas não divulgou detalhes da diligência até o fechamento desta reportagem. A decisão de Moraes foi motivada por divergências entre o número de armas registradas em nome de Bolsonaro e aquelas efetivamente entregues às autoridades. O ministro afirmou que a permanência de armamento sob posse do ex-presidente seria incompatível com a prisão domiciliar, que ele cumpre desde março deste ano. Na semana passada, Moraes determinou a revogação do registro de colecionador, atirador, desportivo e caçador, o chamado CAC, além da entrega de todas as armas vinculadas ao ex-presidente. A defesa informou que parte do arsenal já havia sido entregue à Polícia Federal em 2023 e que outras armas estavam sob custódia do Exército. No entanto, o próprio Exército comunicou ao Supremo que duas destas armas não estariam no quartel, o que levou à autorização da nova busca. Segundo os investigadores, a operação durou menos de uma hora e não resultou em apreensão de armamentos. Bolsonaro cumpre pena em regime de prisão domiciliar humanitária por decisão do STF, em razão do seu estado de saúde. Agência Rádio Web, de Brasília, Yuri Hudson. 107.9 RFM.
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8: O exército americano confirmou ter realizado novos bombardeios no Irã hoje, afirmando que respondeu a ataques atribuídos a Teherã contra três petroleiros próximos ao Estreito de Hormuz. A imprensa estatal iraniana informou que explosões foram registradas em três portos no sul do Irã, assim como na ilha de Kashmir. Sob anonimato, fontes americanas indicaram que os bombardeios miraram nos sistemas de defesa aérea, sistemas de vigilância costeira, mísseis e locais de lançamento de drones do Irã. Em retaliação, Teherã também reivindicou bombardeios contra bases americanas no Kuwait e em Bahrein. O regime afirma que vai considerar como alvo legítimo qualquer instalação que permita aos Estados Unidos atacar o Irã. Em Ankara, para a cúpula da OTAN, o presidente americano Donald Trump afirmou em uma conversa com jornalistas que o cessar-fogo com o Irã acabou e classificou os dirigentes iranianos de mentirosos. O líder republicano também se disse muito irritado com a Aliança Atlântica por, segundo ele, não ter ajudado os Estados Unidos na iniciativa de assumir o controle da Groenlândia e também na guerra contra o Irã. Mais cedo, a primeira-ministra dinamarquesa Mette Frederiksen voltou a declarar que a Groenlândia não está à venda. Na Ucrânia, ataques russos mataram ao menos 7 pessoas e deixaram vários feridos nessa madrugada. Os bombardeios visaram a capital Kiev com mísseis balísticos e as regiões de Mykolaiv, Zaporizhia e Kherson no sul, além de Kharkiv no nordeste e de Dnipropetrovsk no leste. Em cúpula da OTAN, o presidente ucraniano Volodymyr Zelensky convocou novamente seus aliados a fornecer mais sistemas de defesa ao país. Às margens do evento, ele deve se reunir nessa quarta com o presidente americano Donald Trump. No Iraque, uma multidão toma as ruas das cidades de Najaf e Kerbala para acompanhar a passagem do cortejo fúnebre do guia supremo iraniano Ali Khamenei. O caixão com os restos mortais do Ayatollah chegou ontem ao país, com quem as autoridades iranianas mantêm estreitas relações políticas e religiosas. O Iraque decretou o feriado hoje e anunciou a mobilização de um amplo dispositivo de segurança para uma procissão de cerca de 6 quilômetros no país. O enterro de Ali Khamenei está previsto para ocorrer amanhã em Mashhad, no Irã, cidade natal do ex-guia supremo. Rádio França Internacional, em parceria com a agência Rádio Web, de Paris, Daniela Franco.
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6: O governo federal e a Frente Parlamentar da Agropecuária terminaram sem acordo a reunião que discutiu a renegociação das dívidas do setor rural. O principal impasse é sobre quem terá direito ao benefício previsto no projeto aprovado pelo Senado. Enquanto a equipe econômica defende que a renegociação seja limitada aos produtores rurais atingidos por eventos climáticos, a bancada ruralista quer ampliar o programa para agricultores que também enfrentam dificuldades provocadas pelo aumento do endividamento e pelos impactos de conflitos internacionais. Após o encontro, o líder do governo na Câmara, deputado Paulo Pimenta, do PT, afirmou que o Planalto continua disposto a negociar uma solução, mas ponderou que o foco permaneça nos produtores atingidos por eventos climáticos, como previa o texto originalmente.
9: Tudo aquilo que for para garantir que produtores e produtoras que nas últimas 6 safras tiveram perdas, pode ter certeza que eu, como líder do governo, estou empenhado em construir esse consenso. Nas propostas que tenham por objetivo abrir o escopo do projeto para todos os produtores e produtoras do Brasil, de minha parte não vai ter concordância.
6: Para destravar as negociações, o Ministério da Fazenda apresentou a possibilidade de editar uma medida provisória incorporando parte do texto aprovado pelo Senado. A proposta, no entanto, ainda enfrenta resistência da Frente Parlamentar da Agricultura. O presidente da FPA, deputado Pedro Lupion, afirmou que o setor não abre mão da ampliação do benefício para produtores de todo o país e disse que o governo sabe que pode ser derrotado caso o projeto seja levado à votação.
10: O que nos foi apresentado hoje foi uma série de alternativas ao 522 para que o governo nos desse uma solução para esses produtores. O que nós temos que entender é que hoje nós estamos num embate político e nós não aceitamos que o texto do 522 não valha. Então,
6: a expectativa é que uma nova proposta seja apresentada ao presidente da Câmara, Hugo Mota, antes da definição sobre o futuro do projeto. Agência Rádio Web de Brasília, Yuri Hudson.
11: Yeah. a primeira versão da pesquisa Febraban de Tecnologia Bancária 2026, ano base 2025, realizada pela Deloitte, aponta que os canais digitais, celular e internet banking, foram usados em 83% das transações bancárias. O crescimento no uso do celular nos últimos 5 anos foi de 169%, confirmando o mobile banking como o principal canal de atendimento bancário, como destaca Rodrigo Molinari, diretor responsável pela pesquisa Febraban de Tecnologia Bancária.
12: De um total de 240,8 bilhões de transações feitas pelos brasileiros em 2025, 8 em cada 10 foram feitas pelo celular. Esse canal que ele reúne praticidade, rapidez e conveniência numa única ferramenta. Por meio do mobile banking, os clientes conseguem consultar saldos, pagar contas, fazer transferências, contratar produtos e acompanhar sua vida financeira de forma simples, segura e disponível em qualquer hora e em qualquer lugar.
11: Molinari afirma que o avanço no uso do celular traz mais agilidade às movimentações financeiras, reduzindo a necessidade de deslocamento e tem um papel central na transformação digital do setor. O investimento em tecnologia segue como prioridade dos bancos, como aponta o diretor.
12: Para acompanhar essa transformação, os bancos seguem ampliando o investimento em tecnologia. O orçamento de TI no setor cresceu 58% nos últimos 5 anos. E ele deve chegar a 50,4 bilhões em 2026, uma alta de 8% sobre 2025. Entre as prioridades dos bancos estão a cibersegurança, cloud e a inteligência artificial generativa. A cibersegurança ela aparece como agenda central para 100% das instituições, enquanto cloud e inteligência artificial generativa ganham espaço como tecnologias estratégicas para melhorar a experiência do cliente e também aumentar a eficiência do setor.
11: A pesquisa completa pode ser acessada no site da Febraban. Agência Rádio Web, produção e reportagem, Regis Alvarani.
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13: Agora vamos falar do bom humor, um estado de espírito que faz bem a todos nós. Na vida estressada de hoje, um sorriso alivia a nós e aos que nos cercam. E é importante na saúde, pois promove a liberação de endorfinas, hormônios responsáveis pela sensação de bem-estar e prazer. Os médicos dizem que o coração também trabalha melhor quando se está de bem com a vida. E isto é a certeza de que rir é o melhor remédio. Os bem-humorados são bem recebidos, pois trazem alegria e despertam a atenção de todos. E se as coisas não vão bem, não se leve tão a sério e aprenda a rir de você mesmo.
0: Produção Agência Rádio Web.
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14: O Comitê Olímpico Internacional, o COI, suspendeu provisoriamente nesta terça-feira a punição imposta ao Comitê Olímpico Russo em um passo significativo para a reintegração da Rússia ao movimento olímpico antes dos Jogos de Los Angeles 2028. Após a invasão da Ucrânia pela Rússia em 2022, o Comitê Olímpico Russo foi suspenso no ano seguinte por reconhecer conselhos olímpicos regionais em áreas ucranianas ocupadas pelas forças russas. O COI informou que o seu conselho executivo decidiu retirar a suspensão, mas afirmou que ainda não definiu se a Rússia vai poder exibir a sua bandeira, as suas cores nacionais ou ter o seu hino executado durante os Jogos. O ministro do Esporte da Rússia afirmou que a decisão do COI deve abrir caminho para o retorno completo dos atletas russos ao cenário esportivo internacional. Em comunicado, o COI afirmou que a decisão foi tomada após uma análise detalhada da Comissão de Assuntos Jurídicos da entidade, levando em consideração que o Comitê Olímpico Russo não inclui mais como membros numa organização esportiva regional em território sob a jurisdição do Comitê Olímpico Nacional da Ucrânia. Agência Rádio Web com informações dos Jogos de Los Angeles, Daniela Esperon.
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15: Como transformar o potencial brasileiro em novos investimentos? Essa foi a principal discussão do 2º Fórum de Investimentos Brasil-União Europeia, realizado em Brasília. O encontro reuniu representantes do Brasil e da Europa, empresários e especialistas para debater projetos ligados à transição energética, infraestrutura digital, indústria verde e minerais críticos, que são as matérias-primas essenciais para tecnologias como baterias e veículos elétricos. A proposta é aproximar investidores europeus de projetos considerados estratégicos para o desenvolvimento da economia nacional. O presidente da Agência Brasileira de Promoção de Exportações e Investimentos, Apex Brasil, Laudemir Miller, afirma que o país vive um momento positivo na atração de investimentos e no comércio com a Europa.
16: Nós queremos cada vez mais facilitar e acelerar os investimentos exteriores aqui no Brasil, destacadamente os investimentos europeus. O Brasil exportou 348 bilhões de dólares, que foi um recorde de exportação, atraindo 77 bilhões de dólares de investimento. Com a Europa, inclusive, o Brasil teve um recorde no fluxo de comércio de 100 bilhões de dólares. E um momento talvez dos mais complexos do mercado internacional.
15: Durante o fórum também foram apresentados estudos sobre os impactos do acordo entre Mercosul e União Europeia e discutidas oportunidades para ampliar investimentos em infraestrutura, logística, bioeconomia e inovação. A expectativa é que a aproximação entre os dois mercados impulsione projetos de desenvolvimento sustentável e fortaleça a competitividade da indústria brasileira. Agência Rádio Web, produção e reportagem, Décio Caramigo.
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17: Uma mulher de 62 anos foi resgatada de condições análogas à escravidão após trabalhar por mais de 5 décadas para a mesma família em um condomínio de luxo na região metropolitana de Fortaleza, no Ceará. Segundo a Auditoria Fiscal do Trabalho, ela chegou à casa dos empregadores aos 7 anos de idade e nunca recebeu salário regular. A rotina começava antes das 5 da manhã e incluía limpeza da casa, preparo das refeições e cuidados com as crianças da família. O caso levou o Ministério Público do Trabalho a firmar um termo de ajuste de conduta com os empregadores. Conforme destaca o procurador do

0: submetida a uma relação de total dependência da família. Mesmo com problemas de saúde, ela continuava exercendo todas as atividades domésticas. Pelo acordo firmado com o MPT, os empregadores se comprometeram a regularizar as contribuições previdenciárias, pagar R$50 mil em verbas rescisórias e comprar um imóvel para a trabalhadora no valor de R$150 mil, além de custear a aposentadoria. O TAC, no entanto, não impede que a mulher busque na justiça o pagamento integral dos direitos trabalhistas, que, segundo o MPT, podem ultrapassar R$1,5 milhão. Atualmente, a vítima recebe acompanhamento psicossocial para facilitar sua adaptação à vida fora do ambiente em que permaneceu por mais de meio século. Grupo Rádio Web, 25 anos. Áudio que amplifica conexões. Produção e reportagem, Janaína Oliveira.
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2: O talento continua sendo a matéria-prima do artesanato brasileiro. Mas para transformar uma boa peça em um negócio sustentável, criatividade sozinha não basta. É preciso investir em gestão, posicionamento e acesso a novos mercados. E é com esse objetivo que 300 unidades de produção artesanal de todo o país seguem na disputa pelo 6º Prêmio Sebrae Top 100 de Artesanato. Nessa etapa, os participantes serão avaliados em critérios como gestão, condições de trabalho, compromisso socioambiental, experiência comercial e estratégias de diferenciação. A gestora nacional de artesanato do Sebrae, Gisele Oliveira, explica que o processo de seleção também leva os artesãos a refletirem sobre a evolução dos próprios negócios.
3: O prêmio, ele é, antes de tudo, ele é uma estratégia de desenvolvimento para artesanato, né, para além da premiação. Todo o processo é concebido de forma a provocar o artesão a repensar e avaliar o seu negócio, o seu produto, a sua identidade, a sua gestão, o seu posicionamento no mercado. Então, independente da premiação, ele gera essa avaliação e essa reflexão.
2: Além do reconhecimento nacional, os 100 vencedores poderão utilizar durante 3 anos o selo da 6ª edição do prêmio. Pesquisa do Sebrae com os premiados da edição anterior apontou que 70% registraram um aumento no faturamento após a conquista. O escultor e entalhador Ednei do Carmo, de Mariana, em Minas Gerais, foi um dos vencedores da última edição e conta como que a premiação impactou o seu trabalho.
4: Eu fui premiado na última edição do Top 100 de Artesanato do Sebrae e essa premiação fez uma diferença e faz uma diferença até hoje sobre o meu trabalho na condição da divulgação da minha obra como um todo. Até mesmo porque, dessa forma, eu tive oportunidade, estou tendo oportunidade de mostrar o meu trabalho para todo o país, além de todo mundo. Porque a forma que o Sebrae divulga essa premiação é bem interessante e a abrangência é imensa.
2: O resultado com 100 vencedores do 6º Prêmio Sebrae Top 100 de Artesanato será divulgado após a conclusão das próximas etapas de avaliação. 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Áudio que amplifica conexões. Produção e reportagem, Virgínia Alves.
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6: O presidente da Câmara, Hugo Mota, criou a comissão especial que deve analisar a proposta de emenda à Constituição que reduz a maioridade penal de 18 para 16 anos no país. A medida destrava a tramitação da PEC, que teve a admissibilidade aprovada pela CCJ no mês passado. Agora, os deputados vão discutir o mérito da proposta antes que ela possa seguir para a votação no plenário da Casa. Favoráveis ao texto, afirmam que adolescentes envolvidos em crimes graves devem responder criminalmente como adultos. O deputado Rodrigo Castro, que deve integrar a comissão especial, defendeu a mudança e afirmou que jovens de 16 anos já têm maturidade para responder pelas consequências dos próprios atos.
7: Não é possível que nós tenhamos uma realidade onde o jovem tem condições de escolher o presidente da República e não possa sofrer as punições quando

0: pratica um crime. Sob o manto da maioridade penal, o que nós temos hoje, na verdade, é uma verdadeira incitação para que jovens cometam crimes porque têm a certeza da impunidade.
1: Pela proposta, adolescentes de 16 e 17 anos passariam a responder à justiça comum. Hoje, menores de 18 anos são submetidos às medidas socioeducativas previstas no Estatuto da Criança e do Adolescente. Parlamentares contrários à proposta afirmam que a mudança não reduz a violência e pode ampliar o encarceramento de adolescentes, como defende a deputada Talíria Petroni.
2: Esse tema está sendo usado em ano eleitoral para fortalecer, a partir de uma lógica do populismo penal, a falsa ideia de que reduzir a maioridade penal vai deixar as pessoas mais seguras. Porque é mentira que adolescentes cometem a maioria dos crimes bárbaros. Há uma baixa incidência de crimes contra a vida cometido por adolescentes. Também é verdade, ao contrário do que foi dito, que o socioeducativo funciona mais que a prisão.
1: Apesar da criação da comissão especial, Hugo Mota já indicou que a proposta não deve ser votada em plenário antes das eleições de outubro deste ano. 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De Brasília, Yuri Hudson.
3: Entrar no mercado livre de energia pode reduzir custos, mas especialistas alertam que o maior benefício aparece quando a empresa acompanha como a energia é consumida no dia a dia. Mudanças na operação, como ampliação de horários, instalação de novos equipamentos ou aumento do movimento, alteram o consumo e podem tornar o planejamento feito meses antes menos eficiente. Por isso, a gestão energética deixou de ser apenas uma tarefa administrativa e passou a fazer parte das decisões estratégicas de muitas empresas de serviços. O coordenador comercial da Ecoenergia, Pedro Mariano, explica por que monitorar esse consumo ao longo do tempo faz diferença.
4: Empresas de serviços que migraram para o mercado livre de energia já avançaram na gestão de custos. Mas essas empresas ainda podem enfrentar variações do consumo de energia, causadas por mudanças operacionais, como novos equipamentos, aumento da frequência de clientes ou expansão de horários. Com o tempo, esses ajustes impactam o planejamento financeiro e podem levar o consumo real a divergir do previsto. Por isso, é essencial acompanhar e revisar periodicamente o perfil de consumo energético, mantendo os contratos alinhados à operação e evitando custos desnecessários.
3: Com esse acompanhamento, a energia deixa de ser apenas uma despesa mensal e passa a fornecer informações que ajudam no planejamento financeiro e operacional. De acordo com Pedro Mariano, empresas que monitoram continuamente esses indicadores conseguem identificar oportunidades que muitas vezes passam despercebidas.
4: O verdadeiro ganho do mercado livre de energia não está apenas na escolha inicial do fornecedor, mas na forma como o consumo da empresa é acompanhado, analisado e ajustado ao longo da operação. Empresas que incorporam a gestão energética à estratégia, monitorando o consumo continuamente, ajustando contratos, planejando compras, usando energia de forma estratégica para reduzir riscos, otimizam custos, assim colaborando nas decisões do negócio.
3: A Ecoenergia destaca que essa análise periódica ajuda a manter o contrato compatível com a realidade da operação e permite que a empresa adapte o planejamento energético sempre que houver mudanças no ritmo de funcionamento do negócio. Agência Rádio Web, produção e reportagem, Décio Caramir.
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6: O recorde histórico de mais de 500 mil afastamentos por transtornos mentais e comportamentais no Brasil, registrado em 2025, iniciou uma onda de processos que expõe a fragilidade da governança corporativa. De acordo com o Tribunal Superior do Trabalho, cerca de 142.800 novos processos por assédio moral foram registrados no ano passado, apontando um aumento de 22% em relação a 2024. Outro dado são os números de denúncias, que cresceram quase 27%, com registro de mais de 18 mil depoimentos sobre assédio moral no trabalho, segundo o Ministério Público do Trabalho. Simone Queiroz, especialista em prevenção ao assédio no ambiente de trabalho e administradora registrada no CRAMG, Conselho Regional de Administração de Minas Gerais, comenta sobre o aumento de processos e denúncias por assédio moral nas organizações.
7: Durante muitos anos, o assédio era tratado como algo normal no ambiente de trabalho. E seja por questões legais ou culturais, a sociedade deixou de enxergar o sofrimento psicológico no local de trabalho como um problema exclusivamente individual. Não basta a empresa dizer que ela está combatendo o assédio. A empresa precisa mostrar que ela possui políticas claras, treinamentos frequentes, canais seguros de denúncia, procedimentos de investigação imparciais, proteção contra retaliações e, principalmente, o acompanhamento dessas vítimas. A prevenção ao assédio não pode ser somente um discurso.
6: Sem registros formais de escuta e acolhimento, empresas têm acumulado derrotas em tribunais do trabalho por não conseguirem comprovar a adoção de medidas preventivas em um cenário onde transtornos mentais já figuram entre as 10 maiores causas de pedidos de indenização no país. Dados do anuário 2025 da Contato Seguro revelam que 34% dos relatos de denúncias acontecem fora do horário de trabalho. Para a especialista em prevenção ao assédio no ambiente corporativo, os dados revelam sobre o comportamento dos trabalhadores.
7: Esses dados mostram que muitas pessoas não se sentem seguras para denunciar durante a jornada de trabalho. Elas esperam chegar em casa, longe da empresa, dos colegas, para finalmente relatar o que elas estão vivendo. Isso revela medo de represálias, insegurança e falta de confiança nesses mecanismos internos. O sofrimento ele não termina quando o expediente acaba. O trabalhador leva esse peso para casa. Talvez um dos aspectos mais preocupantes do assédio é que ele ultrapassa os muros da empresa. O expediente termina, mas o sofrimento continua.
6: A implementação de um canal de acolhimento estruturado tem sido a estratégia adotada por organizações para gerar rastreabilidade e segurança jurídica. Agência Rádio Web, produção e reportagem, Priscila Mendes.
8: Bom, e assim finalizamos por aqui a nossa tarde de notícias no Jornal da R. A todos uma boa tarde. Fiquem agora com a programação 107.9, a Rádio Boa.
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10: 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Hora certa.
9: 16:45.
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3: 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Hora certa.
4: 16:49.
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0: 16:59.
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0: amo vocês.
1: Obrigado, querido. Obrigado, senhor.
0: Obrigado.
1: Que privilégio, que prazer ter você aqui com a gente. Muito obrigado.
0: Obrigada, gente.
1: Obrigado
0: por você
1: estar aqui.
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1: Dança boa, senhor.
2: Hora certa.
3: 17 horas e 30 minutos.
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2: Boa tarde, irmão, irmã, você que está nos acompanhando pela rádio RFM de Rafar. Que graça, que alegria estar com você. Neste momento da tarde, vamos agradecer ao Senhor por tudo aquilo que Ele tem nos dado durante todo este dia. Somos seus filhos e como um bom pai, como pai que acolhe, que perdoa, o pai que acompanha, Ele tem nos dado muitas coisas. Então neste momento, que seja um momento de agradecer. Pelas mãos de Maria, apresentemos ao Senhor todos os nossos agradecimentos do dia, desde o momento em que acordamos até este momento de agora. Saibamos ter um coração grato, um coração cheio de generosidade. Então, pelas mãos de Maria, agora, junto com Nossa Senhora, rezemos todos juntos uma Ave Maria, agradecendo ao Senhor pelo dom do nosso dia. Ave Maria, cheia de graça, o Senhor é convosco. Bendita sois vós entre as mulheres. Bendito é o fruto do vosso ventre, Jesus. Santa Maria, Mãe de Deus, rogai por nós, pecadores, agora e na hora de nossa morte. Amém. Amado irmão, amada irmã, receba agora, pela intercessão de Nossa Senhora, a bênção de Deus Todo-Poderoso e Rico em Misericórdia. Que esta bênção repouse sobre a tua casa, sobre a tua família, sobre a água que agora está à frente do teu rádio, este sal que você colocou também para ser abençoado, exorcizado, objetos, que a bênção de Deus repouse sobre os doentes da nossa comunidade, sobre todos aqueles e aquelas que estão afastados da vida com Deus, que esta bênção de Deus te fortaleça. Ele que é Pai, Filho e Espírito Santo. Amém. Um forte abraço, que Deus abençoe e excelente noite a todos.
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0: 18h05.
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3: 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Hora certa.
4: 18 horas e 32 minutos.
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2: Hora certa! 18 horas e 59 minutos.

0: fica aqui paradinho.
1: Para se protegerem com a pneumovinte.
2: O imunizante previne contra 20 sorotipos da bactéria causadora de doenças graves, como pneumonia e meningite.
1: A ideia é diminuir as hospitalizações, sequelas e óbitos em função das doenças.
3: A vacina pneumovinte está disponível nas unidades básicas de saúde e demais pontos de vacinação em todo o país. Éder Gatti, diretor do Programa Nacional de Imunização do Ministério da Saúde, explica que o imunizante vai substituir gradualmente a pneumo 10 contra a bactéria causadora de doenças como pneumonia e meningite.
4: O Ministério já tinha uma vacina no SUS que era a pneumo 10, é uma vacina que cobria contra 10 tipos da bactéria pneumococo, só que agora nós estamos atualizando para uma vacina que cobre contra 20 tipos de pneumococo, ou seja, é um número maior de tipos de bactéria que a vacina protege. E com isso, a gente espera diminuir ainda mais a ocorrência de meningite e pneumonias em crianças.
3: A pneumovinte é indicada para bebês no primeiro ano de vida e crianças menores de 5 anos que ainda não completaram o esquema de vacinação recomendado. Segundo Eduardo Jorge da Fonseca, presidente do Departamento de Imunizações da Sociedade Brasileira de Pediatria, a imunização nesta faixa etária é fundamental para prevenir internações e reduzir mortes associadas às infecções pneumocócicas.
5: Então, as crianças menores de 2 anos, as que mais internam e as que mais morrem, ou seja, tem maior incidência e maior letalidade. Então, esse é o grupo mais importante, é um grupo prioritário para a prevenção das doenças pneumocócicas invasivas, como a gente chama.
3: A pneumovinte também é indicada para indígenas com mais de 5 anos, sem histórico vacinal, idosos com 60 anos ou mais que estejam acamados ou institucionalizados e pessoas com condições clínicas especiais. O histórico de vacinação pode ser acompanhado pela caderneta digital de saúde da criança, disponível no aplicativo Meu SUS Digital. Reportagem Gabriela Noronha.
2: A doença de Chagas é transmitida principalmente por um inseto conhecido como barbeiro e pode levar à morte, especialmente em populações vulneráveis.
1: Isso porque a infecção pode evoluir de forma silenciosa por anos e, quando não tratada, pode levar a graves complicações cardíacas e digestivas.
2: Para tratar a doença, a Anvisa publicou o registro de um novo medicamento voltado a pacientes menores de 18 anos.
1: É o Lampti, feito de substâncias que danificam o parasita e que levam à sua eliminação do organismo.
6: A Agência Nacional de Vigilância Sanitária, Anvisa, aprovou o registro do medicamento Lampti, indicado para o tratamento da doença de Chagas em pacientes pediátricos. O produto pode ser utilizado desde recém-nascidos com peso mínimo de 2,5 kg até adolescentes menores de 18 anos. A doença de Chagas é causada pelo protozoário Trypanosoma cruzi e está entre as principais doenças negligenciadas no Brasil. A infecção pode permanecer sem sintomas por muitos anos e, quando não tratada, provocar complicações graves, principalmente no coração e no sistema digestivo. O Lampti é um medicamento antiparasitário que atua na eliminação do parasita responsável pela doença. A aprovação do registro foi publicada pela Anvisa no Diário Oficial da União, com a resolução 2631 de 2026.
7: Claudimário Carvalho, para a Voz do Brasil.
2: Buscar ajuda pode ser o primeiro passo para interromper um ciclo de violência contra as mulheres.
1: O Ligue 180 funciona gratuitamente, 24 horas por dia, e também pode ser acessado por canais digitais como WhatsApp.
2: Os atendentes são especializados para oferecer ajuda imediata, indicando os caminhos para a solução do problema.
8: É por meio do Ligue 180 que milhares de mulheres encontram acolhimento, orientação e encaminhamento para redes de proteção em todo o país. Cada atendimento começa por uma escuta qualificada e humanizada. O serviço funciona 24 horas por dia, todos os dias da semana, e pode ser acionado pela própria vítima ou por qualquer pessoa que queira denunciar uma situação de violência contra a mulher. A coordenadora de atendimento da central do Ligue 180, Juliana Costa, explica como funciona o atendimento.
0: A denúncia é registrada pelas nossas atendentes. Posteriormente a isso, nós temos uma equipe também especializada que faz a análise dessa denúncia. Então, entrando em contato com a Ligue 180, a pessoa que nos contatar vai ter ali um atendimento especializado e essa atendente ela vai identificar qual é a necessidade dessa pessoa.
8: Segundo o Anuário Brasileiro de Segurança Pública, em 2025 foram registrados cerca de 1.470 feminicídios, o maior número desde que o crime passou a ser tipificado em 2015. Apenas no primeiro trimestre deste ano, já foram contabilizadas 399 mortes. Também cresceram os casos de violência no ambiente digital, como ameaças, perseguição nas redes sociais, invasão de contas e divulgação não autorizada de imagens íntimas. Nos cinco primeiros meses de 2026, o Ligue 180 registrou mais de 16 mil ocorrências desse tipo de violência. A coordenadora de atendimento do Ligue 180, do Ministério da Saúde, Nery Araújo, alerta que o combate ao feminicídio é responsabilidade de todos.
9: É importante que o Brasil inteiro, a sociedade inteira, todo mundo, igrejas, feiras, times de futebol, escolas, templos religiosos, todo mundo seja envolvido. Por quê? Porque não é um problema só da mulher, é um problema de todos nós.
8: Além de atender mulheres em situação de violência, o Ligue 180 também orienta familiares, amigos, vizinhos e qualquer pessoa que queira saber como agir diante de uma situação de risco. O atendimento é sigiloso e pode ser feito de qualquer lugar do mundo. Além dos 180, denúncias e informações podem ser feitas pelo WhatsApp no telefone DDD 61 9610 0180. Reportagem Pablo Mundim.
1: O cidadão conta com uma nova plataforma do programa Luz para Todos.
2: O aplicativo permite registrar e acompanhar solicitações de atendimento, facilitando a identificação de famílias que ainda vivem sem acesso à energia elétrica.
3: O aplicativo do programa Luz para Todos permite a cidadãos, lideranças comunitárias e instituições registrarem e acompanharem as solicitações de instalação de energia elétrica. A iniciativa é voltada para o público que mora em áreas rurais e regiões remotas do país. Segundo André Dias, diretor do Departamento de Universalização e Políticas Sociais de Energia Elétrica do Ministério de Minas e Energia, o aplicativo permite acompanhar as solicitações feitas ao programa e se existem subnotificações.
10: Hoje, nós estimamos que há no Brasil cerca de 220 mil unidades consumidoras, famílias sem acesso à energia, mas a gente entende que esse número pode estar subnotificado, possa ser maior, e aí o aplicativo vai nos dar justamente esse conhecimento.
3: O aplicativo Luz para Todos está disponível nas lojas de aplicativos para celulares e pode ser baixado por qualquer pessoa de forma gratuita. Ao abrir o pedido para instalação de energia elétrica, o cidadão deverá tirar foto da unidade a ser atendida. Por meio do georreferenciamento, o Ministério de Minas e Energia vai localizar o endereço e encaminhar a solicitação para a concessionária de energia elétrica responsável pela região. Não será preciso acesso à internet para registrar o pedido. Reportagem Luana Karen.
1: Embaixadores estrangeiros que não residem no Brasil participaram nesta quarta-feira no Palácio do Itamaraty da cerimônia de entrega das cartas credenciais.
2: O ato habilita oficialmente os diplomatas diante do chefe de Estado do país onde vai atuar.
1: As cartas foram assinadas pelo presidente da República perante o governo anfitrião e dão início à missão diplomática.
2: Ao todo, 14 embaixadores não residentes no país foram oficialmente credenciados.
1: Um espaço para que as mulheres idosas participem da construção de políticas públicas voltadas a elas.
2: O Fórum Nacional pelo Protagonismo e Mobilização das Mulheres Idosas reúne organizações, movimentos sociais e representantes do poder público.
1: Entre os desafios tratados no fórum estão a saúde mental dos idosos, autonomia econômica e combate ao preconceito etário.
2: A secretária nacional de Autonomia Econômica e Política de Cuidados, Joana Célia dos Passos, fala mais sobre o fórum.
11: Esse fórum, ele tem a duração de 2 anos e uma das competências dele é promover iniciativas para o fortalecimento das organizações de participação social de mulheres idosas. para que a gente possa ampliar a capacidade de mobilização, o protagonismo, a autonomia e a incidência no debate sobre as políticas para esse grupo de mulheres idosas.
1: Segundo o IBGE, o Brasil possui 32 milhões de pessoas com 60 anos ou mais, sendo 55% mulheres.
2: E vamos falar agora da Rede Nacional de Proteção e Defesa dos Direitos Humanos da Pessoa Idosa, RENAPID.
1: Ela tem como objetivo garantir uma articulação entre os órgãos públicos que atendem essa população.
2: Nós conversamos com o secretário nacional dos Direitos da Pessoa Idosa do Ministério dos Direitos Humanos e da Cidadania, Alexandre da Silva, sobre como vai funcionar essa colaboração. Acompanhe. Boa noite, secretária. Explica pra gente o que é essa rede de proteção às pessoas idosas. Que entidades formam essa rede?
12: A RENAPID é a Rede Nacional de Proteção e Defesa dos Direitos Humanos das Pessoas Idosas. É uma rede que vem sendo pensada e solicitada pela participação social desde a nossa conferência, da primeira conferência de 2006, e que agora, em 2026, ela se realiza. São convidados todos os entes federativos, todas as pessoas que atuam no parlamento, no sistema de justiça, entidades privadas, entidades públicas, ONGs, universidades, enfim, são todas aquelas pessoas, aquelas instituições, aqueles órgãos que atuam no segmento da pessoa idosa e que garantam a defesa, a promoção, a mitigação de violações e violências e a garantia de mais direitos.
1: Agora, secretário, essa rede ela funciona para um acompanhamento mais próximo, por exemplo, de idosos que estejam em situações vulneráveis, vamos supor, idosos que vivam sozinhos, precisem desse acompanhamento, essa rede atua assim também?
12: Esse é um dos focos, mas eu vou dizer que o foco central dessa RENAPID é a intersetorialidade. Para quem não está acostumado com esse termo, é dizer que algumas soluções para as pessoas idosas, ou para outros grupos também, elas precisam sempre de uma articulação com mais de um setor. Um exemplo, pode acontecer uma dificuldade da pessoa idosa em acessar um serviço de saúde. Isso pode ser decorrente do transporte, isso pode ser decorrente da dificuldade dela em ler, então ela não consegue muitas vezes pegar um ônibus ou chamar um táxi porque ela não consegue ler. E aí pode ser um outro problema, o transporte em si, que pode estar disponível ou dificultoso naquela região. Então a resposta intersetorial é o ponto central. E sim, é o objetivo também da gente, o quanto antes, enquanto sociedade, detectarmos que uma pessoa idosa está numa condição de violência ou de violação e que isso gera um risco para ela de vida, que o quanto antes ela possa ser retirada dessa situação ou que o agente causal ou a situação também possa ser o mais rápido possível eliminada ou eliminado.
2: E como é que os próprios idosos, os familiares ou amigos podem acionar essa rede?
12: A RENAPID, ela vai ter uma estrutura que precisará funcionar tanto no âmbito municipal, estadual e federal. Então, vejamos, se o problema for municipal, nós vamos criar essa rede

0: emitida por um ministério. Então, essa pessoa. Pessoa idosa ou familiar, quando perceba uma situação como essa, ela vai procurar algum desses agentes. Cabe lembrar aqui que o Brasil já tem dentro do seu estado a experiência de alguns municípios e alguns estados que já fazem uma rede. Então nós não estamos partindo do zero, esse é um ponto positivo. A ideia nossa agora é entender o que nós podemos construir coletivamente, e já houve até uma oficina para começar a conversar com essas pessoas que já estão envolvidas em alguma rede, seja ela municipal ou estadual, e perceber como elas podem ser, como essa rede pode ser construída, do que nós chamamos tanto de baixo para cima, ou seja, a partir das experiências e realidade dos municípios, e o quanto os governos estaduais, distrital e a União precisam se organizar para concluir as boas respostas, ou também o contrário, o quanto a União vai também construir essa rede, dialogando com os estados e o Distrito Federal, para poder alcançar os municípios ou no caso do DF, as regiões administrativas também.
1: Para a gente tentar deixar um pouquinho mais claro, secretário, sendo um caso como o senhor mencionou, né, um problema que o idoso tenha com o transporte, ele deve, nesse caso, por exemplo, procurar a prefeitura da cidade dele, e aí a prefeitura também vai estar, os órgãos da prefeitura vão estar ativos nessa rede, e aí caso se identifique outras necessidades desse idoso, a rede toda pode ser acionada? É assim que funciona?
0: Isso, um bom exemplo, exatamente isso. Então, se for uma questão de transporte, a pessoa idosa que consiga alcançar a prefeitura e a secretaria específica pode fazer da forma como você explicou mesmo, ou muitas vezes a gente pode ter uma liderança comunitária, você pode ter às vezes um agente, um pessoal da saúde ou da assistência que frequenta aquela casa e vai levar para algum órgão específico, seja o conselho municipal, caso exista na região, para poder muitas vezes chegar também a um órgão responsável, ou muitas vezes até se tiver uma empresa privada de ônibus que esteja vinculada nessa rede para querer de fato, já sabendo que muitas vezes isso já aconteceu, que ela também tenha uma resposta mais efetiva, ou muitas vezes até a prefeitura que vai pensar um ponto de ônibus, é um bom exemplo. Então, são vários caminhos que nós queremos criar justamente para que a pessoa, tanto aquela que tenha mais autonomia, independência e conhecimento, buscar a prefeitura, ou muitas vezes ver quem são os atores que vão circular naquele território que possam captar essa denúncia e poder encaminhar para um órgão mais específico.
2: Secretária, a rede também prevê a realização de diagnósticos sobre o envelhecimento populacional. De que forma isso pode se converter em políticas públicas posteriormente?
0: Esse diagnóstico ele é fundamental, é ele que vai balizar muito do que nós já fazemos no âmbito nacional, tanto União, Estados, DF, municípios, para ver quais são as demandas atuais. Então, hoje, quando falamos de envelhecimento de pessoas idosas, é muito importante que as ações sejam centradas a partir das demandas das pessoas idosas. E hoje nós temos uma série de informações que possam vir tanto das gestões municipais, com os dados obtidos por meio de suas secretarias, pode ser também a partir dos institutos de pesquisa que nós temos, geração de dados que nós temos no nosso país, e também a partir daquilo que é conduzido e pensado no âmbito governamental e também federal. Então, esse diagnóstico ajuda muitas vezes a criar programas que são feitos no âmbito federal, existem alguns criados já, também no âmbito estadual, e também pela pactuação que a gente pode fazer entre esses três entes, municípios, estados e governo. Então, é fundamental que os diagnósticos aconteçam, e mais do que fundamental para a gestão, que isso fique sempre à disposição da participação social, da sociedade como um todo. Então, a transparência, a divulgação, a linguagem simples desses diagnósticos também faz parte da RENADIPI de disseminar cada vez mais o conhecimento, porque esse também é um ponto bastante preocupante. Quando falamos de pessoas idosas, muitas vezes existe uma certa invisibilização de alguns dados. E a RenaDeep vem justamente para poder colocar isso mais à disposição da sociedade, de conselhos, de entidades, movimentos sociais, que também estão atuando na defesa dos direitos para as pessoas idosas.
1: Agora, secretário, a gente tem só mais alguns segundinhos, mas o senhor mencionou aí que lideranças comunitárias, por exemplo, né, ou organizações da sociedade civil também podem compor a rede, assim como as prefeituras. E aí, quem quer fazer parte dessa rede, essa pessoa deve proceder como, né, ou esse organismo? Eles precisam procurar a Secretaria Nacional dos Direitos da Pessoa Idosa?
0: Sim, exatamente. Nós estamos agora, no próximo mês, mais ou menos, nós vamos concluir a instrução normativa que vai dar os melhores caminhos para qualquer entidade, qualquer segmento que queira aderir à nossa rede. Então, haverá a classificação, a possibilidade de ser um integrante de fato para a rede ou de ser um colaborador com papéis distintos. Então, isso é aguardar agora, que na próxima semana nós vamos divulgar essa instrução normativa que está dentro do tempo proposto, dentro da portaria que criou a RenaDeep.
2: Muito bem, nós conversamos com o secretário nacional dos Direitos da Pessoa Idosa, Alexandre da Silva. Muito obrigado, secretário, pela entrevista à Voz do Brasil.
0: Obrigado a vocês, a todos os ouvintes e as ouvintes. Uma boa noite.
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0: for fazer o Exame Nacional de Desempenho dos Estudantes, ainda tem tempo para solicitar atendimento especializado.
1: Saiba mais com Thaís Araújo.
2: Está aberto o prazo de solicitação de atendimento especializado e para o requerimento de tratamento pelo nome social para os participantes do Exame Nacional de Desempenho dos Estudantes, o ENAD 2026. Os interessados têm até o dia 24 de julho para fazer essa solicitação em relação ao ENAD de bacharelados e cursos superiores de tecnologia. O pedido deve ser realizado diretamente pelo estudante por meio do sistema ENAD e o resultado será divulgado no dia 31 de julho. Em caso de negativa, os estudantes terão prazo para recurso entre os dias 3 e 7 de agosto. A prova está marcada para o dia 29 de novembro. O Exame Nacional de Desempenho dos Estudantes é aplicado a todos que estão concluindo o ensino superior. Thaís de Araújo, para a Voz do Brasil.
0: Forças Integradas de Combate ao Crime Organizado realizam nesta quarta-feira operações em 16 estados em investigações envolvendo organizações criminosas.
1: As medidas incluem 181 mandados de busca e apreensão, 93 mandados de prisão e outras medidas cautelares determinadas pela Justiça.
0: Estão sendo apurados indícios de crimes como tráfico de drogas, de armas e também lavagem de dinheiro.
1: As Forças Integradas reúnem instituições federais e estaduais para atuação conjunta.
0: E essas foram as notícias do governo federal.
1: Uma realização da Secretaria de Comunicação Social da Presidência da República.
0: Com produção da empresa Brasil de Comunicação.
1: Fique agora com o Minuto do TCU. Em seguida, as notícias do Poder Judiciário e do Congresso Nacional. Boa noite.
0: Boa noite. Até amanhã.
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5: O Tribunal de Contas da União avaliou a política de autoprodução de energia elétrica, usada por empresas e outros consumidores que geram energia para consumo próprio. A auditoria identificou que as regras atuais dão incentivos econômicos aos autoprodutores, mas podem aumentar custos para os demais consumidores. O tribunal constatou que os autoprodutores usam a infraestrutura do sistema elétrico, mas não contribuem de forma suficiente para manter a estabilidade do serviço. O TCU também apontou o baixo nível de maturidade no desenho, na institucionalização e no monitoramento da política pública. O tribunal recomendou que o Ministério de Minas e Energia formalize diretrizes, objetivos, metas, indicadores e estrutura de acompanhamento para a política. 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
4: 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Você vai ouvir agora notícias do Poder Judiciário.
6: Presidente do STF e do CNJ participa da instalação de varas especializadas no combate ao crime organizado em São Paulo.
7: STJ reconhece dano moral coletivo por demora na demarcação de território quilombola em Sergipe.
6: Desembargador pernambucano é indicado para ocupar vaga de ministro do TST.
7: Boa noite, eu sou o Arthur Filho.
6: E eu sou Walter Lima.
7: O presidente do Supremo Tribunal Federal e do Conselho Nacional de Justiça, ministro Edson Fachin, afirmou nesta quarta-feira que a criação de varas especializadas no combate ao crime organizado representa uma resposta concreta do judiciário ao avanço das facções criminosas no país.
6: O ministro participou da solenidade de instalação das novas varas estaduais especializadas em organizações criminosas e lavagem de bens, direitos e valores do Tribunal de Justiça de São Paulo. Marta Ferreira.
8: O enfrentamento ao crime organizado tem sido uma das prioridades da gestão do ministro Edson Fachin. Durante a cerimônia, ele afirmou que o crime organizado não é apenas um problema de segurança pública, mas uma ameaça ao próprio Estado de Direito Democrático. Fachin também ressaltou que o Judiciário tem ampliado a atuação para combater novos mecanismos utilizados pelo crime organizado, como o uso de plataformas clandestinas de apostas eletrônicas e de empresas aparentemente lícitas para lavagem de dinheiro.
9: Não estou, é claro, a me referir ao mercado regulado, mas estou a me referir sim às plataformas clandestinas e também às empresas que têm sido utilizadas como instrumentos de organizações criminosas.
8: A instalação das novas varas está alinhada aos projetos conduzidos pelo Conselho Nacional de Justiça para ampliar a especialização judicial no enfrentamento ao crime organizado em todo o país.
7: A União e o INCRA terão de indenizar um quilombo em Sergipe.
6: O STJ reconheceu danos morais coletivos devido à demora na demarcação do território. Fátima Uchoa.
10: A comunidade Catuabo foi reconhecida como remanescente quilombola em 2006 e o território identificado e delimitado em 2017, mas até hoje não saiu o decreto de desapropriação para a continuidade da regularização territorial. O Ministério Público Federal ajuizou a ação civil pública contra a União e o INCRA, pedindo a conclusão do procedimento e indenização por danos morais coletivos. O juízo de primeiro grau e o TRF5 determinaram a finalização do procedimento, mas não reconheceram dano moral coletivo. Já a primeira turma do STJ considerou que a demora injustificada do poder estatal em efetivar um direito constitucional gera dano moral presumido, que não exige prova de abalo psicológico. O relator foi o ministro Paulo Sérgio Domingues.
7: Presidente Lula indica desembargador para ministro do TST.
6: O pernambucano Sérgio Torres precisa ainda passar por sabatina no Senado. Marla Lacerda.
11: O desembargador do Tribunal Regional do Trabalho da 6ª Região foi indicado pelo presidente da República para ocupar a vaga aberta com a aposentadoria da ministra Dora Maria da Costa. Magistrado de carreira, Sérgio Torres já atuou no TST como desembargador convocado e recentemente foi eleito presidente da Academia Brasileira de Direito do Trabalho. Se aprovado na sabatina da Comissão de Constituição e Justiça do Senado Federal, tem ainda a votação no plenário da Casa.
7: Justiça Federal determina que a União formule plano para tornar acessíveis todos os sites da Administração Federal.
6: A decisão atendeu a pedido do MPF. Vanessa Pereira.
12: O aperfeiçoamento dos sites da Administração Pública Federal é apenas um dos pedidos da ação, que busca garantir a autonomia de pessoas com deficiência no uso de plataformas digitais públicas e privadas. Ao final do processo, o MPF pretende que a Justiça Federal determine à União a regulamentação do artigo 63 da Lei Brasileira de Inclusão, que torna obrigatória a acessibilidade digital.
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7: A você, uma boa noite.
6: E até amanhã.
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1: Eu sou Paula Groba.
2: E eu sou Humberto Pinheiro.
1: E estes são os destaques de hoje do Jornal do Senado, que começa agora.
2: Senado aprova transferência automática de pensão alimentícia.
1: Chanceler Mauro Vieira será convidado a explicar alerta sobre intervenção militar no Brasil pelos Estados Unidos.
2: Crédito de 15 bilhões para exportadores vai à sanção após aprovação do Senado.
1: Boa noite.
2: Boa noite.
1: Quem depende de pensão alimentícia poderá ter mais segurança para receber o benefício em dia. O Senado aprovou um projeto que cria a transferência automática dos valores, o que pode reduzir atrasos e facilitar o pagamento.
2: Para isso, o beneficiário deverá pedir à Justiça que determine o repasse mensal com a transferência automática do valor da conta do devedor para a conta de quem tem direito à pensão, na data fixada pelo juiz. A proposta conhecida como Pix Pensão, segue agora para a sanção presidencial. Repórter Douglas Castilho.
3: O projeto, que teve origem na Câmara dos Deputados, visa garantir a pontualidade dos pagamentos e oferecer mais segurança jurídica às famílias envolvidas. A relatora da proposta, a senadora Ana Paula Lobato, do PSB do Maranhão, ressaltou a importância da aprovação.
4: Enfrenta problema recorrente nas execuções de alimentos. A necessidade de sucessivas provocações judiciais diante de inadimplementos mensais. Trata-se de solução simples, objetiva e compatível com a natureza urgente da obrigação alimentar.
3: Uma das formas de garantir que os repasses ocorram na prática é a possibilidade de indisponibilização automática dos ativos financeiros do devedor, se ele não possuir saldo bancário suficiente para o pagamento. Para evitar abusos ou erros, o projeto também prevê que esse procedimento deve ser seguir as regras do Código de Processo Civil, que asseguram um controle por parte do juiz, a intimação do devedor e a correção ou cancelamento de bloqueios excessivos. A operacionalização do processo de transferências será gerida por sistema eletrônico sob responsabilidade do Banco Central.
1: E a senadora Roberta Cioli, do Republicanos de Roraima, apresentou um projeto que torna mais flexível a concessão do benefício da prestação continuada, o BPC. A proposta evita a perda automática do benefício quando houver pequeno aumento na renda familiar ou o ingresso de um integrante no mercado de trabalho.
2: O texto também prevê um período de transição de até 12 meses. Segundo a senadora, a medida permite que os beneficiários melhorem de vida sem o risco imediato de perder o auxílio. O projeto será analisado pelas comissões do Senado.
5: O projeto garante que o ingresso no mercado de trabalho não resulte na perda automática do benefício. Além disso, prevê um período de transição com reavaliação social para que essa mudança ocorra de forma gradual e segura, oferecendo mais segurança às famílias nesse momento de conquista e de reorganização de vida.
1: Já o senador Cleitinho, do Republicanos de Minas Gerais, defendeu o endurecimento de regras para as apostas online e cobrou a votação de projetos que restringem a publicidade das bets. O parlamentar alertou que o avanço desse mercado tem impactos na saúde mental, compromete a renda das famílias e aumenta os gastos públicos com saúde.
2: Segundo Cleitinho, os prejuízos causados pelas apostas exigem uma ação conjunta do Congresso e do governo federal, acima de diferenças partidárias.
6: Que literalmente...

0: classifica os casos de pessoas desaparecidas em três categorias. O desaparecimento voluntário é quando um adulto decide romper contato com familiares por vontade própria. O involuntário inclui situações como acidentes, desastres, problemas de saúde mental e o sumiço de crianças e adolescentes. Já o desaparecimento forçado envolve casos relacionados à violência, coação, sequestro ou abuso de poder. Atualmente, a legislação adota uma definição única para todos os casos. Para a relatora, senadora Damaris Alves, do Republicanos do Distrito Federal, a mudança pode contribuir na atuação das autoridades pela busca, identificação e localização dos desaparecidos.
1: Os dados mais recentes demonstram que o desaparecimento de pessoas permanece como desafio grave e crescente para o poder público.
0: Em 2025, foram registrados mais de 85 mil desaparecimentos no Brasil, cerca de um caso a cada 6 minutos. O projeto segue para análise da Comissão de Constituição e Justiça.
2: A Comissão de Direitos Humanos também aprovou um projeto que endurece a punição para agressões praticadas contra mulheres por razões de gênero. A proposta transforma esse tipo de violência em crime autônomo, que hoje é tratado apenas como agravante da lesão corporal, e também aumenta as penas nos casos mais graves. O texto segue agora para a Comissão de Constituição e Justiça.
3: E o plenário aprovou o projeto que torna obrigatória a divulgação do Ligue 180, canal nacional de denúncia e orientação para mulheres em situação de violência. A proposta determina que o serviço seja divulgado em meios de comunicação e em locais públicos e privados de grande circulação para ampliar o acesso às denúncias e às informações sobre a rede de proteção. O texto segue para a sanção presidencial.
2: O chanceler Mauro Vieira será convidado para esclarecer no Senado as recentes afirmações apontando risco de intervenção militar norte-americana no Brasil. O convite foi aprovado pela Comissão de Relações Exteriores.
3: O risco teria sido apontado a partir da classificação como terroristas de facções do crime organizado que atuam em nosso país. Repórter César Mendes.
4: A Comissão de Relações Exteriores aprovou o convite para que o ministro das Relações Exteriores, Mauro Vieira, esclareça aos senadores declarações recentes dadas por ele de que a classificação do Comando Vermelho e do Primeiro Comando da Capital como organizações terroristas pelos Estados Unidos traria o risco de uma eventual atuação de forças militares norte-americanas no Brasil. Autor do convite, o senador Hamilton Mourão, do Republicanos do Rio Grande do Sul, quer que Mauro Vieira explique melhor de onde tirou os dados que o levaram a fazer essa afirmação, que, na opinião de Mourão, tem uma certa gravidade.
5: Apesar dos Estados Unidos recentemente vinha exercendo de forma unilateral o seu poder militar, tanto no caso recente aí da captura do então presidente da Venezuela, o ditador Maduro, como também no ataque feito ao Irã, apesar disso ser um conflito que se arrasta há 46, 47 anos entre esses dois países, não é? Mas me chama a atenção, face à relação que nós temos com os Estados Unidos da América, inclusive na área militar, não é? Onde combatemos juntos na Segunda Guerra Mundial, e ver por parte de uma autoridade com o ministro Mauro Vieira, uma afirmação nessa natureza. Então, eu gostaria de ouvir isso aqui do ministro.
4: A declaração de Mauro Vieira foi dada no dia 1º de julho, em resposta oficial do Itamaraty a questionamentos feitos pela Câmara dos Deputados. O comparecimento do ministro em reunião da Comissão de Relações Exteriores ainda não tem data agendada.
2: E empresas brasileiras que exportam produtos para o exterior já podem contar com uma nova linha de crédito para enfrentar os efeitos das barreiras comerciais impostas por outros países.
3: O Senado aprovou a medida provisória que libera até 15 bilhões de reais para financiar exportações por meio do Plano Brasil Soberano. Repórter Douglas Castilho.
6: A medida surge como resposta ao que ficou conhecido como tarifaços impostos pelos Estados Unidos, que elevaram as tarifas de importação daquele país a patamares de até 50%. O senador Randolfe Rodrigues, do PT do Amapá, que solicitou a inclusão da votação na pauta, comemorou a aprovação e explicou a sua importância diante da instabilidade do contexto internacional.
7: O Brasil soberano é o significado de como um governo deve agir. Um governo, mesmo agredido por uma potência estrangeira, não deve ficar lamentando. Deve buscar superar a agressão, que o que ocorreu no fato do tarifaço é uma agressão ao Brasil e ao seu povo, e buscar soluções, sobretudo para suas empresas. A Brasil soberano vem para isso, para socorrer.
6: Além das tarifas alfandegárias, a MP apresenta

0: Uma resposta às chamadas barreiras sanitárias, que ocorrem por restrições à entrada de produtos não pelo aumento dos tributos, mas com argumentos como o utilizado pela União Europeia este ano. O bloco proibiu a entrada de carne bovina brasileira sob a acusação do uso indiscriminado de antibióticos por parte do setor pecuário brasileiro. O texto segue para a sanção presidencial.
1: Edição de Paula Grova e trabalhos técnicos de João Lira, o Jornal do Senado fica por aqui. Acompanhe agora as notícias da Câmara dos Deputados. Boa noite.
2: Boa noite e até amanhã.
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4: Parlamentares aprovam sistema para enfrentar a violência de gênero.
5: Câmara amplia acesso das Santas Casas a linhas de crédito do FGTS.
4: Comissão de Orçamento aprova recursos contra a guerra e desastres.
6: Boa noite. A Comissão Mista de Orçamento aprovou despesas extras de 12 bilhões e 300 mil reais no orçamento de 2026. A repórter Silvia Munhato acompanhou a votação.
7: A Comissão Mista de Orçamento aprovou 8 medidas provisórias com despesas extras no orçamento de 2026, no valor de 12,3 bilhões de reais. Um total de 10,3 bilhões estão sendo utilizados para minimizar os efeitos da guerra no Oriente Médio nos preços dos combustíveis e gás de cozinha. E outros 2 bilhões de reais foram destinados para auxiliar os atingidos por desastres climáticos este ano. Os parlamentares deixaram para esta quarta-feira a análise de um projeto que pretende abrir um crédito novo no orçamento de 13,3 bilhões de reais. O texto original veio com apenas 1,3 milhão de reais para uma contribuição voluntária do país à Comissão Econômica para a América Latina e o Caribe. Mas o governo modificou a proposta para incluir recursos para financiamentos agrícolas e para o programa Desenrola Adimplentes. O deputado Domingos Sávio, do PL de Minas Gerais, e outros parlamentares pediram mais tempo para analisar a proposta.
8: Por outro lado, nos preocupa, e aí por isso é necessário esse tipo de análise, de reflexão. Nos preocupa, por exemplo, que o recurso que está sendo tirado, cancelado, é dentro do Ministério da Cidade, e na primeira análise que a minha assessoria fez seria justamente do Minha Casa e Minha Vida, que também é um programa tão importante e que nós temos preocupação em que a gente continue garantindo alternativa de moradia no país.
7: O deputado Igor Timo, do União de Minas Gerais, relator da medida provisória que destina recursos para os municípios de Minas Gerais atingidos por fortes chuvas este ano, ressaltou a importância do repasse.
9: Entre fevereiro e março deste ano, a nossa Zona da Mata enfrentou um período mais chuvoso da sua história, com um acumulado de 584 milímetros, 4 vezes mais acima da média acumulada. E o resultado foi trágico. Famílias desabrigadas, serviços públicos essenciais interrompidos e comprometidos, o comércio local severamente castigado.
7: As medidas provisórias aprovadas serão agora analisadas pelos plenários da Câmara e do Senado. Da Rádio Câmara de Brasília, Silvia Munhato.
3: Ciência e tecnologia.
4: Merlon Solano, do PT do Piauí, defende a revisão das regras para o funcionamento das apostas esportivas e dos jogos online no Brasil. Para o deputado, a regulamentação atual é insuficiente diante do endividamento crescente das famílias e dos impactos do vício em jogos.
6: Merlon Solano sugere discutir medidas como o aumento da tributação sobre empresas do setor, a restrição da publicidade e até a proibição de determinados jogos. Ele afirma que o país precisa enfrentar o tema como uma questão de saúde pública e proteção financeira.
4: Luiz Lima, do Novo do Rio de Janeiro, defende a regulamentação das apostas esportivas para impedir que a atividade se torne parte permanente da rotina do esporte nacional. O congressista argumenta que a publicidade excessiva estimula a ilusão de ganho fácil.
6: Luiz Lima adverte que a propaganda abusiva das apostas pode comprometer o orçamento de famílias brasileiras. Ele sugere restrições aos anúncios do setor nos mesmos moldes das proibições aplicadas ao mercado de cigarro.
3: Trabalho.
4: Paulão do PT manifesta solidariedade aos trabalhadores da Companhia de Abastecimento e Saneamento de Alagoas em paralisação pela falta de proposta da direção. Ele critica o adiamento da negociação para janeiro por considerar que a medida desrespeita a anualidade da convenção coletiva.
6: Paulão aponta falhas no serviço prestado por empresas privadas de saneamento, com tarifas altas e comunidades rurais que ficam meses sem abastecimento regular. O parlamentar levou o caso ao Ministério Público e à Defensoria Pública de Alagoas.
4: Tadeu Venere, do PT do Paraná, cita dados de pesquisa feita por 16 organizações da sociedade civil, segundo os quais quase 64 milhões de brasileiros com 15 anos ou mais não terminaram o estudo básico para defender o fim da escala 6x1 e as jornadas exaustivas de trabalho.
6: Na opinião de Tadeu Venere, reduzir a carga laboral semanal vai devolver ao trabalhador a oportunidade de desenvolvimento pessoal e o direito de estudar. O legislador conclama a sociedade civil a enfrentar o debate e pede que o Senado siga o exemplo da Câmara e aprove a matéria.
3: Transportes.
4: Rodrigo de Castro, do União de Minas Gerais, comemora a inauguração das pontes de Embaúba e da Cachoeira da Usina, que ligam os municípios de Ervália e Muriaé. O congressista ressalta que as obras integram um trecho estratégico da BR-356, importante para a conexão entre os estados do Sudeste.
10: É mais um trabalho que nós fizemos que tem uma repercussão muito grande na zona da Mata Mineira, não só nos municípios de Ervália, Rosário da Limeira, São Sebastião da Vargem Alegre, Muriaé, Viçosa, Ponte Nova, mas também é uma estrada que liga ao litoral do Rio de Janeiro e ao litoral do Espírito Santo. Portanto, ela tem uma conotação realmente regional. Agora vamos acompanhar a última etapa, que é a execução da ponte dentro do município de Ervália.
6: Rodrigo de Castro afirma que a entrega das pontes é resultado de articulações iniciadas em 2021, junto ao DENIT e aos ministérios. Ele lembra que a conclusão das obras atende a uma antiga demanda da população local, que conviveu por anos com lama e poeira.
4: Bebeto, do PP do Rio de Janeiro, destaca o avanço das obras na Serra das Araras e na rodovia Presidente Dutra, previstas em contratos de concessão do governo federal. Ele assinala que as intervenções são essenciais para quem se desloca da Baixada Fluminense em direção à capital.
6: Bebeto relata articulações entre o governo federal, a concessionária responsável pelos trechos e a Light, para destravar viadutos, alças e duplicações na região. O deputado também pede a revitalização da ferrovia da Baixada, com passarelas, muros de proteção e sinalização nas passagens de nível.
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3: Desenvolvimento Regional.
4: A Câmara criou uma comenda com o nome do Padre Cícero para quem contribuir para o desenvolvimento do Nordeste. O repórter Antônio Vital explica como vai funcionar.
12: A Câmara dos Deputados criou uma honraria a ser concedida a pessoas ou instituições que contribuam para o desenvolvimento social, econômico e cultural da região Nordeste. A condecoração, batizada de Comenda Padre Cícero Romão Batista de Desenvolvimento Regional, será concedida a 5 pessoas ou entidades selecionadas a partir de indicações de deputados e senadores. A homenagem será entregue pela Comissão de Integração Nacional, Desenvolvimento Regional e da Amazônia e pela mesa diretora da Câmara, em uma sessão solene todos os anos, no dia 24 de março, data de nascimento de Padre Cícero. O projeto que cria a comenda foi apresentado pelo deputado Luiz Gastão, do PSD do Ceará, e aprovado pelo plenário da Câmara. A relatora do projeto foi a deputada Fernanda Pessoa, do PSD do Ceará. Ela retirou da proposta original a proibição de premiação a pessoas que estejam no exercício de mandato político e seus parentes até o segundo grau. Segundo a relatora, isso torna a comenda democrática e acessível a todos. Padre Cícero morreu em 1934, aos 90 anos de idade, em Juazeiro do Norte, no Ceará, onde exerceu o sacerdócio e teve grande influência política. O autor da proposta, deputado Luiz Gastão, defendeu a comenda a quem contribuir para o desenvolvimento do Nordeste e a homenagem a Padre Cícero.
13: Hoje a Câmara fez justiça a um grande nordestino, a um grande brasileiro, que é o Padre Cícero, que foi, acima de tudo, um grande desenvolvimentista. conquista, não só para Juazeiro, para todo o Nordeste, referenciado ainda por gerações.
12: Não houve votos contrários à criação da comenda Padre Cícero Romão Batista de Desenvolvimento Regional. Da Rádio Câmara de Brasília, Antônio Vital.
4: Ranieri Paulino, do Republicanos, cumprimenta Dom Edelson Soares Nobre, quinto bispo a assumir a diocese de Guarabira, na Paraíba. Para o congressista, o lema episcopal do sacerdote, em tudo a caridade, reflete a doutrina social da Igreja em amparar os mais necessitados.
6: O deputado cumprimenta as autoridades presentes na posse de Dom Edelson e ressalta o papel fundamental do bispado de Guarabira para a região. Ranieri Paulino menciona ainda seu apoio à diocese e suas iniciativas voltadas à valorização da fé e do turismo paraibano.
3: Economia.
6: Pompeu de Matos, do PDT do Rio Grande do Sul, pede a criação de fundos constitucionais para as regiões Sul e Sudeste, nos moldes dos já existentes para o Norte, Nordeste e Centro-Oeste. Segundo ele, a medida promove uma redistribuição mais equilibrada dos recursos federais.
4: Pompeu de Matos diz que os novos fundos destinariam mais de 21 bilhões de reais por ano para cada uma das duas regiões. Ele argumenta que os recursos impulsionariam investimentos, desenvolvimento regional e obras de infraestrutura.
3: Saúde.
6: A Câmara aprovou projeto que permite acesso a linhas de crédito com recursos do FGTS para santas casas e hospitais filantrópicos. O repórter Antônio Vital acompanhou a votação.
12: O plenário da Câmara aprovou o projeto que reabre até 2030 o prazo para que santas casas e hospitais filantrópicos tenham direito a linhas de crédito que usam recursos do FGTS. A lei que trata do Fundo de Garantia por Tempo de Serviço previa o uso desse tipo de crédito para entidades beneficentes apenas até 2022. A reabertura do prazo foi prevista em uma medida provisória editada este ano, mas que perdeu a validade sem ter sido votada pelo Congresso. Por isso, o projeto aprovado, que reproduz o texto da medida provisória, foi apresentado pelo líder do governo na Câmara, deputado Paulo Pimenta, do PT do Rio Grande do Sul. Na justificativa da proposta, ele disse que créditos com recursos do FGTS somaram 3 bilhões de reais e beneficiaram 140 hospitais filantrópicos que prestam serviço ao Sistema Único de Saúde, o SUS. Paulo Pimenta estima que essas linhas de crédito podem reduzir a taxa de juros para santas casas dos atuais 18% para 12%, o que vai ajudar a aliviar a situação financeira dessas entidades, muitas delas endividadas. Além dos hospitais filantrópicos, o projeto também permite que instituições sem fins lucrativos que prestam atendimento a pessoas com deficiência também usem essas linhas de crédito. A condição é que as entidades também atuem para o SUS. O relator do projeto, o deputado Antônio Brito, do PSD da Bahia, diz que as linhas de crédito não comprometem a sustentabilidade financeira do FGTS. Ele explicou a proposta.
14: Esse projeto vem em função da medida provisória de número 1336, que expirou o prazo e que trata das santas casas e hospitais filantrópicos pela possibilidade dessas instituições terem o caixa hospital baseado na lei do FGTS.
12: O projeto foi aprovado de maneira simbólica pelo plenário, sem votos contrários. Para o deputado Hildo Rocha, do MDB no Maranhão, linhas de financiamento com recursos do FGTS beneficiam a saúde do trabalhador.
15: Esse projeto, ele é muito importante, porque o recurso do FGTS, ele tem um juro muito menor, que é um juro menor do mercado, é o do FGTS. O prazo de carência para o início de pagamento é bem elástico, portanto, é recurso do trabalhador que volta em benefício do trabalhador, porque as Santas Casas de Misericórdia atendem justamente os trabalhadores.
12: O projeto que reabre até 2030 o prazo para que hospitais filantrópicos e entidades de assistência a pessoas com deficiência tenham direito a linhas de crédito que usam recursos do FGTS, seguiu para análise do Senado. Da Rádio Câmara de Brasília, Antônio Vital.
4: Vavá do Avante de Minas Gerais detalha sua atuação na Comissão de Saúde como relator da Política Nacional de Enfrentamento ao HIV e à AIDS. O legislador avalia que ajudou a construir uma proposta voltada a quem enfrenta dificuldade para manter o tratamento.
6: Vavá defende a criação de um auxílio deslocamento financeiro para viabilizar o transporte de pacientes que residem longe dos centros médicos especializados. Ele argumenta que o benefício combate o abandono terapêutico, reduzindo barreiras socioeconômicas e geográficas no acesso ao SUS.
3: Direitos Humanos.
4: Luiz Couto, do PT da Paraíba, defende projeto que cria a Política Nacional de Prevenção de Quedas entre Pessoas Idosas. O deputado argumenta que o objetivo é reduzir acidentes, preservar a autonomia dos idosos e orientar ações de prevenção
16: orientação e acompanhamento em todo o país.
6: Segundo Luiz Couto, o projeto organiza medidas de prevenção, acompanhamento e conscientização para evitar quedas que podem provocar perda de mobilidade, internações e outras complicações de saúde. O texto já foi aprovado em duas comissões da Câmara.
3: Justiça.
16: A Câmara aprovou proposta que cria um sistema nacional de enfrentamento da violência contra meninas e mulheres. A repórter Daniela Lessa acompanhou a votação.
17: O Brasil chora com a morte de nossas mulheres, infelizmente, todos os dias, e gostaria, antes de promover a leitura do parecer por parte da deputada Jandira Fegali, pedir um minuto de silêncio em favor da senhora recentemente assassinada, a qual foi encontrada com seu filho amamentando enquanto agonizava nos seus últimos momentos.
18: Foi com um minuto de silêncio por uma vítima de feminicídio que o presidente da Câmara, Hugo Mota, iniciou a votação do projeto que cria o Sistema Nacional de Enfrentamento da Violência contra Meninas e Mulheres e prevê recursos para ações de combate ao feminicídio e de proteção à vida de meninas e mulheres. Nesta semana, em Cataguases, Minas Gerais, uma mulher foi encontrada morta em casa, enquanto seu filho de 2 anos dormia em um quarto e uma bebê de 1 ano ainda mamava em seu peito. O marido foi preso acusado de feminicídio. Pelo texto aprovado, o sistema de enfrentamento será organizado pelo Ministério das Mulheres, em colaboração com estados e municípios. O dinheiro para financiar as ações virá principalmente do PROPAG, o Programa de Pleno Pagamento de Dívidas dos Estados, que permite aos estados renegociarem dívidas com a União, em troca de compromissos, como a realização de investimentos. No mínimo 10% desses recursos deverão ser aplicados no Plano de Ação de Enfrentamento da Violência contra Meninas e Mulheres. A relatora da proposta, deputada Jandira Fegali, do PCdoB do Rio de Janeiro, destacou que esse financiamento garantirá recursos por 10 anos.
19: E nós estamos agora colocando 1,5 bilhão de recursos.

0: meninas e mulheres com verbas garantidas para as ações agora será analisado no Senado. Da Rádio Câmara de Brasília, Daniele Lessa.
1: Segurança Pública.
2: Fraga do PL do Distrito Federal critica a demora do Senado em analisar propostas aprovadas pela Câmara, como a redução da maioridade penal. Segundo o deputado, a falta de votação dessas matérias prejudica o combate ao crime organizado.
3: Na visão de Alberto Fraga, a redução da maioridade penal é fundamental para o enfrentamento da criminalidade. Ele sustenta que o tema é um anseio antigo da população.
2: Sérgio Turra, do PP do Rio Grande do Sul, critica a decisão que autorizou a busca e apreensão na residência de Jair Bolsonaro. Na avaliação do deputado, a medida foi desnecessária, desproporcional e representa perseguição política e abuso de poder.
3: Sérgio Turra também questiona a imparcialidade do ministro responsável pelo caso, Alexandre de Moraes, afirmando que não deveria conduzir processos relacionados aos atos de 8 de janeiro. O deputado manifesta ainda solidariedade ao ex-presidente e defende limites à atuação do judiciário.
2: Alfredo Gaspar, do PL de Alagoas, critica o andamento das investigações sobre fraudes no INSS. O deputado afirma que pessoas ligadas ao governo deveriam ser investigadas com o mesmo rigor aplicado a outros casos que envolvem agentes públicos da oposição.
3: Alfredo Gaspar também contesta o mandado de busca e apreensão realizado hoje na casa do ex-presidente Jair Bolsonaro. Na avaliação do parlamentar, há tratamento desigual por parte das instituições responsáveis pelas investigações e pelo judiciário. Homenagem.
2: Coronel Assis, do PL de Mato Grosso, condena as declarações de uma promotora de justiça sobre manifestações religiosas em um evento público. De acordo com o deputado, a liberdade de professar a fé é garantida pela Constituição e não pode ser restringida por agentes públicos.
3: O parlamentar lembra que o Estado brasileiro é laico, mas não antirreligioso, e defende o respeito às manifestações de fé da população. Coronel Assis também pede uma moção de repúdio à promotora e cobra a preservação da liberdade religiosa no país.
2: Termina agora o Jornal Câmara dos Deputados, produzido pela Rádio Câmara, com trabalhos técnicos de Everson Urani e apresentação de
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1: 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Hora certa. 20 horas.
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0: 7:02.
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3: 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Hora certa!
4: 20 horas e 31 minutos.
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